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2: 21 horas e 2 minutos.
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2: Boa noite. Nós vamos falar hoje de uma das atividades que mais mobiliza a comunidade musical, a vida musical na nossa comunidade, na sociedade de modo geral, que é o canto coral. O coro tem um repertório vasto, um repertório de qualidade e é, por excelência, um dos espaços abertos ao músico amador, ao amante da música. É muito comum que os corais sejam feitos por cantores, por músicos amadores, os corais não sejam profissionais, sejam uma atividade diletante e disseminados por diversas áreas, por diversas iniciativas dentro da sociedade. Tem corais nas empresas, muitas vezes corais que funcionam nos bairros, nas igrejas, e assim eles povoam e possibilitam todo um repertório da nossa vida, da nossa temporada, do nosso calendário musical. Ninguém depende de possuir ou dominar o instrumento é a própria voz, os exercícios são feitos nos ensaios, de modo geral. Alguns cantores de coro buscam o aperfeiçoamento por iniciativa própria, mas a condição básica é ter ouvido, ter afinação, uma boa impostação de voz. É um espaço, então, para a família, um espaço para a comunidade. Para abrir o programa de hoje, nós teremos o Coro de Câmara ProArte. É um coro ligado a essa instituição de ensino, mas que tem também esse caráter de adesão, não necessariamente, exclusivamente dos alunos, mas de pessoas ligadas à ProArte. Ele é formado por músicos, essencialmente, e é um dos mais tradicionais da cidade. O Coro de Câmara ProArte tem contribuído decisivamente para a divulgação e a pesquisa do repertório coral entre nós, com uma ênfase também em compositores brasileiros, mas não exclusivamente. A direção do coro é de Carlos Alberto Figueiredo. Nós teremos aqui um repertório variado de compositores de diversas épocas da música europeia. Nós começamos com Monteverdi e uma peça chamada Cantate Domino.

Ouvimos Cantate Domino, de Monteverdi, em seguida continuaremos com o coro de câmara Proarte, regido por Carlos Alberto Figueiredo, interpretando Virga Iesse, de Bruckner, e Ochenach, de Tchaikovsky.

Ouvimos o coro de câmara Proarte interpretando Virga Jesse de Bruckner e Ochenash de Tchaikovsky, sob regência de Carlos Alberto Figueiredo. Para fechar a participação do coro no nosso programa, nós teremos o Salmo 121 de Mannheim e o Salmo 42 de Mendelssohn.

0: Esse foi o coro de câmara Proarte interpretando o Salmo 121 de Mannheker e o Salmo 42 de Mendelssohn, sob regência do seu diretor artístico, o maestro Carlos Alberto Figueiredo.
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0: O segundo conjunto coral do nosso programa é o Calliope. Esse é também um grupo que se firmou especialmente pela pesquisa de repertório, eventualmente também pesquisa de técnicas vocais. E, assim como o anterior, o Coro de Câmara Proarte, ele mantém uma série de obras a capela no seu repertório. Essa é outra prática também comum dos nossos corais, dos corais de modo geral, divulgar e trabalhar as peças para coro a capela. Também é uma maneira de viabilizar essa prática sem depender de conjuntos instrumentais, de orquestras, que de modo geral já são profissionalizadas, já são de músicos profissionais e contam com um repertório próprio, nem sempre tão disponíveis para se juntar aos corais da cidade e da vida musical. Esse repertório a capela que o Calliope mantém é parte do seu repertório. Ele se alterna também com peças com este tipo de acompanhamento instrumental e acompanhamento orquestral, sempre sob regência do Júlio Moretzson. Nós vamos ter aqui exatamente um exemplo dessa segunda espécie, a cantata de Stravinsky, que envolve o coro e conjunto instrumental, regida pelo próprio maestro titular, diretor artístico, Júlio Moretzson.

0: Essa foi a cantata de Stravinsky apresentada aqui pelo Calliope sob regência do Júlio Moretti, o maestro e diretor artístico do coro. Nós ficamos por aqui, o nosso programa foi gravado com Enídio Souza.
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4: Zero hora e um minuto.

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1: Uma hora e um minuto.

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3: FM. 2 horas e 59 minutos.

0: 3:13.
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3: 3 horas e 58 minutos.

0: 4:35.
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0: 4:49.
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0: destacando o carinho, a dedicação e o apoio prestados pelos profissionais da unidade durante toda a trajetória da paciente. Segundo a família, além do atendimento médico, a equipe ofereceu respeito, empatia e acolhimento em momentos difíceis, tornando o tratamento mais humano e confortável. Na mensagem, os familiares ressaltaram que encontraram no hospital não apenas profissionais da saúde, mas também apoio emocional e solidariedade. A nota afirma ainda que o cuidado recebido trouxe mais leveza diante dos desafios enfrentados durante o tratamento oncológico. O reconhecimento foi direcionado a toda a equipe de oncologia do Hospital Bom Pastor, em agradecimento pela assistência prestada ao longo dos anos. Com informações do blog do Madeira.
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0: 4:51.
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0: 4:52.
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nosso Pai, que sois todo poder e bondade, dai a força àquele que passa pela provação. Dai a luz àquele que procura a verdade. Ponde no coração do homem a compaixão e a caridade. Deus, dai ao viajor a estrela guia, ao aflito a consolação, ao doente o repouso. Pai, dai ao culpado o arrependimento, ao espírito a verdade, à criança o guia, ao órfão o pai. Senhor, que vossa bondade se estenda sobre tudo o que criastes. Piedade, Senhor, para aqueles que vos não conhecem. Esperança para aqueles que sofrem. Que vossa bondade permita aos espíritos consoladores derramarem por toda parte a paz, a esperança e a fé. Deus, um raio, uma faísca do vosso amor pode abrasar a terra. Deixai-nos beber na fonte dessa bondade fecunda e infinita, e todas as lágrimas secarão, todas as dores se acalmarão.

um só coração, um só pensamento subirá até vós como um grito de reconhecimento e de amor. Como Moisés sobre a montanha, nós vos esperamos com os braços abertos. Ó bondade, ó beleza, ó perfeição, e queremos, de alguma sorte, forçar vossa misericórdia. Deus, dai-nos a força de ajudar o progresso, a fim de subirmos até vós. Dai-nos a caridade pura, dai-nos a fé e a razão. Dai-nos a simplicidade que fará das nossas almas o espelho onde se deve refletir vossa imagem.

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5 horas em ponto, menino, bom dia! 5 da matina, compadre, comadre, menina, se aproxime mais. Vem pra cá, meu senhor, vem pra cá, minha senhora. Gurizada véia, daquele jeitão, sem medo de meter o peito na água fria. Uma ótima manhã de segunda-feira pra voz me ser, um bom início de semana pra todos nós. Com a graça de nosso senhor... Vamos aí, entrando de sola no 18 de maio, com a graça de nosso Senhor Jesus Cristo. Ano de 2026. Os ponteiros já virando para 5 horas e 1 minuto. Vocês vão ver como que passa rapidinho. Bom dia, trabalhador. Rapaz do céu, eu assusto aqui, viu? Como foi o seu final de semana? Foi tudo na Santa Paz? Foi tranquilão? Trabalhou barbaridade? Vai descansar hoje? Aproveita bastante, viu? Descansou bastante? Não fez nenhuma, como é que eu vou dizer assim, não extrapolou nada, não abusou de nada não, né? Foi tranquilão, baterias recarregadas, energias renovadas, oh, que maravilha. Então o senhor tá igual eu, com sangue no zóio, pronto pra começar a semana daquele jeito, enjoado. Mas é, Varginha, sul das Minas Gerais, de onde eu tô prosseando contigo. E para aproximadamente 60 cidades aqui de nossa região, seja bem-vindo, você que está ouvindo a emissora pela primeira vez no aplicativo de celular Radiosnet, no seu computador e também no seu celular e no seu computador, você nos ouve no radios.com.br, Melodia FM. 5 horas e 2 minutos, frio que Deus manda pra nós acá no alto da Vila Paiva, de onde eu tô assuntando contigo, 17 graus é a temperatura do momento, na pele o Varginhense percebendo apenas 15 graus a máxima de hoje, 24 graus, sol com algumas nuvens por aqui, por acolá, pode chover rápido durante o dia e a noite, em alguns pontos aqui de nossa cidade ontem, na parte da tarde aí, deu uns pinguinhos de chuva por aqui, por acolá, então, moço, é o outono. Sabor inverno, já pode preparar aí, tirar o edredom do guarda-roupa, aquele brusão de frio que tu usa todo inverno, porque já começou. E vamos começar a nossa segunda-feira falando do santo do dia de hoje, 18 de maio.

0: 5 e 3, repetindo mais uma vez, 5 e 3. Hoje a Igreja Católica celebra o dia de São Leonardo Murialdo. Vou falar meio italianado porque ele nasceu na Itália e é um santo mais recente, assim, mais próximo da nossa realidade, vamos dizer assim. Ele nasceu em 1828, morreu com pouco mais de 70 anos. Foi canonizado recentemente pela Igreja Católica no ano de 1970 pelo Papa João Paulo II. São Leonardo Murialdo foi um padre que dedicou a sua vida cuidando de jovens pobres e de trabalhadores da indústria. São Murialdo fundou uma instituição muito importante chamada Congregação de São José. O grande objetivo deste nobre homem era dar educação, ensinar uma profissão e apoiar aqueles meninos da periferia que não tinham nenhuma chance na vida. Por isso, ele é considerado um dos grandes protetores da juventude trabalhadora. E também um dos grandes protetores dos nossos operários, homens e mulheres que todos os dias saem cedinho para lutar pelo pão de cada dia. Para os nossos jovens que estão em busca da primeira chance no mercado de trabalho, São Murialdo, Leonardo Murialdo, relembra que nenhum esforço é em vão e que o aprendizado é o alicerce para o futuro. E para vós me ser, para o senhor que assim como eu somos chão de fábrica, somos operários que enfrentamos a luta do dia a dia, saiba que o seu suor constrói o nosso Brasil varonil e Deus valoriza cada segundo da sua dedicação no trabalho. 5:05, estamos aqui falando de São Leonardo Murialdo pela Melodia FM, o santo do dia. Seja você aprendiz, seja você profissional, coloque amor e fé nas suas mãos. E lembre-se sempre que o seu trabalho tem valor diante de Deus. Valei-nos, São Murialdo, o santo do dia de hoje. Craveiro e cravinho entrando de sola no seu rádio, celular e computador, o modão do caipirão debuiando às 5:05.
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0: 5:19. Os ponteiros já viraram para 5:20, compadre. Pro senhor que tá chegando agora, uma ótima manhã de segundo, um ótimo início de semana para todos nós, com a graça de Nosso Senhor. Vamos aí, firme no pé do eito. O senhor que já tá nos a preparo, os amigos aí que vão pra colheita, estamos na safra do nosso ouro verde, acá no sul das Minas Gerais. A turma das panhas aí, um abraço, viu, gente? Vocês que estão se ajeitando aí, daqui a pouquinho, talvez até antes do sol nascer, a turma já tá aí no jeito para poder faturar um din-din, e graças a Deus faturando bastante, né, gente? É o ouro verde, quem aproxima, quem não tem medo de meter o peito, ganha dinheiro, com certeza. 5:20, já que eu tô falando com a turma da área rural, vamos chegando ali no sítio Sol Nascente. Bom dia, turma! Fala, Mauri, como é que você tá, moço? Já tá firme no pé do ei? Dom Regino, um abraço pra você, muito obrigado pelo carinho da sintonia. A Fiota Laurinha, aí daqui a pouco se ajeitando pra ir pra escola. E desta forma, os nossos amigos e amigas aí da região da Pedreira Santo Antônio estão já nos a preparo também para mais um dia. São 5:21, bora assuntar sobre mutirão de combate à dengue aí que aconteceu na semana passada, entre quarta e sexta-feira, no bairro São Francisco e no Parque Imperial. Tô passando por aí, turma, antes de mais nada agradecendo a sintonia, você que já tá cedinho já, curtindo a nossa programação no São Francisco e no Parque Inaldi, e também para você que trabalha por aí e também já está nos ouvindo em um desses dois bairros nessa região. Quero parabenizar o comprometimento que você teve, o senhor, mas a senhora, junto ao nosso mutirão de combate à dengue. A tranqueirada na calçada foi um sucesso, muitos móveis velhos, vidros, latas, pneus, metais, plásticos, tudo que não estava servindo, que estava aí a céu aberto no quintal da sua casa, que estava a céu aberto no pátio do seu serviço, não ficou melhor? Ah, fala a verdade, essa tranqueirada que estava acumulando aí em alguns cômodos da sua residência, não ficou melhor desse jeito, mais limpinho, mais arejado? E tudo que diz respeito à limpeza, gente, faz muito bem para você, para sua casa, para nossa saúde, para o nosso meio ambiente. Parabéns pelo comprometimento. Vamos ver, aguardar aí o mutirão de combate à dengue desta semana. Assim que a equipe de jornalismo enviar para mim, a gente vai e já divulga em qual bairro, em quais bairros vão acontecer o mutirão de combate à dengue. Talvez, às 5:22, talvez a prefeitura possa estender aí o mutirão no São Francisco e no Imperial, mas vamos aguardar mais informações de nossa equipe de jornalismo. Canta Creone, canta Barreirito. Oi, tchê, não lembro desse modal não, viu? Vou pôr do comecinho pra nós ouvir. Geralmente Creone e Barreirito começa com uma acordeona bonita, chorosa. Essa aí já foi no ponteio da viola. O nome do modão, Adeus Sertão de Buia.
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0: 5h33, tropa. Eu repito mais uma vez, 5h33. Então vamos junto, daquele jeitão, de sola, até as 8 horas da manhã. Estamos na primeira hora de Bom Dia Trabalhador. Você que está chegando agora, um ótimo início de semana para a voz de Mercê. Daquele jeitão, com sangue nos olhos, só no larirarai, rarirarai. Começando a nossa semana com a graça de Nosso Senhor e com muitas ações promovidas pela nossa prefeitura durante a semana que passou. Por exemplo, no último sábado, foi dia 16, teve mutirão de vacinação na central de vacinas. O atendimento ocorreu ao longo do dia, começou 8 horas da manhã, rasgou até as 4 horas da tarde e foi para todo mundo a partir dos 6 meses de idade. Tu não pôde ir no sábado, não ficou sabendo, enfim. Fica tranquilo com o padre, com a madre, que a prefeitura mantém 4 postos com o horário estendido até as 8 horas da noite, de segunda a sexta-feira. Tu sabe onde é? Se tu quiser aí se vacinar, põe sentido aí, ó. É no até as 8 horas da noite, de segunda a sexta, é na unidade de saúde do bairro Imaculada, da Vila Barcelona, dos Pinheiros e do Novo Tempo, beleza? Importante lembrar que a vacina é o jeitão mais eficaz de se proteger contra a gripe influenza. Então não deixa de levar sua família aí para atualizar não somente a influenza, mas também a caderneta de vacinação. Eu sei que tem muita gente desconfiada com vacina, eu também fui, mas aí ao longo do tempo, ó, a gente vai percebendo, rapaz, você que tá aí na casa dos 50 anos, quando a gente era criança, a vacina que nós tomava era aquele revervão de... Como é que é? Cromado, né? De cor, uma cor cromada, bonita, uma baita de um revervão. Parecia um 38 cromado, aquilo ali. Nós tomava aquela espingarda no braço ali. Até hoje nós temos a marquinha, né? E vacina raramente era gotinha, moço. Era na base da injeção. O que que tu tá reclamando? Protege com um bocado de coisa aí, um monte de doença ruim que a gente pode nos proteger, não somente nós, nossos filhos aí, contra a vacina. Então não vira jacaré não, viu, compadre? Firma o pé no eito aí, fecha essa cara e vamos junto, porque os nossos amigos e amigas estão acá na participação. O nosso amigo aqui do Jardim Áureo, o Arthurzão. Bom dia, Arthurzão. Fala comigo, meu amigo. Você tá bom? Arthur, que dia que você vai trazer... O senhor Zé Lemes aí, que é o zelador da igreja aí no Jardim. Ó, seu Zé Lemes, tô esperando a visita do senhor. O senhor fala que vem, mas o Arthurzão não traz o senhor, né? Ô Baiano, fala comigo que você tá bom no Jardim Áurea também, tudo na Santa Paz? Então tá bom demais aí. Boa semana pra vocês, tá? Arthur, daqui a pouco não é mais seu áudio, tá bom, meu amigo? Ótima, abençoada semana aos amigos do Jardim Áurea. Dadiradira. E, moço, põe sentido nessa sanfona chorosa. É um modão diferenciado, viu? Do Tchão do Carro e Odilon aí, ó. Modão do pintor. Esse modão, ele é uma solicitação musical que vem do bairro Santana. Bom dia, o nosso querido amigo e ouvinte Antônio. Bom dia, Antônio. Muito obrigado por estar conosco aí, o nosso Tony Botrel, no bairro Santana, que fez esta nobre solicitação musical que nós vai apreciar agora pelo Bom Dia Trabalhador.
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5 horas e 49 minutos. Nós já estamos quase aproximando da nossa segunda hora de Bom Dia Trabalhador. Se tu tá chegando agora, nós começamos às 5 horas da manhã. Se gostou do jeitão, da pegada, tu tá convidado a participar entre segunda e sexta-feira, entre 5 e 8 horas da manhã, do programa Bom Dia Trabalhador, os modão mais cabeceira do rádio, viu, galera? Mas é, os modão mais de prego batido em ponta virada tá por aqui na 102,3 Melodia FM, no programa Bom Dia Trabalhador, mandando aquele alô todo especial pro amigo Diegão Quejeiro. Bom dia, Diegão. Um abraço pra você, pra turma toda aí da Casa de Queijos São José na Rio Branco, a todo o comércio da Rio Branco, no centro aqui de Varginha, que daqui a pouco a turma já tá firme no pé do eito, lutando pelo pão de cada dia. Nossos homens e mulheres do comércio local, um forte abraço pra vocês, viu, gente? Que Deus abençoe. Ó, o celular tá tocando aqui, não, esse barulhinho aqui, você toca ele também de manhãzinha? É esse barulhinho que te acorda? Deu pra escutar por aí? Não, né? Sei lá. Faltando 10 minutos, apenas 10 minutos para 6 horas da manhã, e quando os ponteiros dos nossos relógios apontarem para o alto, nós vamos entrar com a hora do Ângelus, da Ave Maria, e na sequência, claro, a consagração à Nossa Senhora. Mas antes, quero dizer para a Voz de Missê, acá de Varginha e região, para todo o sul de Minas, que tem reforço importante chegando na saúde aqui para nossa cidade. E quando, não é que eu quero puxar a brasa para o nosso assado aqui, mas quando tem notícia boa na saúde para Varginha, tem notícia boa na saúde para todo o sul de Minas Gerais. A nossa prefeitura anunciou a nomeação de quase 40 novos profissionais de saúde, a maioria deles sendo médicos, que vão ajudar no transporte, no suporte, perdão, direto para o nosso povo. Com essa nomeação aí, que já é a quarta portaria de concurso público, a prefeitura chega num total de quase 150 convocados de nível superior. Além disso, o município também está fazendo contratações temporárias por causa do decreto aí de emergência na saúde pública. O foco principal desta vez é reforçar o atendimento na UPA para evitar a sobrecarga das equipes e dar mais agilidade aos nossos pacientes. Tamo junto, parabéns à Prefeitura pela iniciativa. É uma contratação que reflete claramente na vida dos nossos entes queridos, que se precisar da nossa saúde aqui vai estar muito bem servido, né, compadre? 5 horas e 52 minutos. Pam, pam, pam, Zico e Zeco, modão da catira, modão cabeça.

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1: Seu moço, você está vendo esse velho quase morrendo se arrastando pelo chão? 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

Para que seja verdade, que exista mesmo o disco voador, que seja um povo inteligente para trazer pra gente a paz e o amor. Se for para bem da humanidade, que felicidade essa intervenção. Aqui na Terra só se pensa em guerra, matar o vizinho é nossa intenção. Se Deus, que é todo poderoso, fez esse colosso suspenso no ar, por que não pode ter criado um mundo apartado da terra e do mar? Tem gente que não acredita, acha que é fita os mistérios profundos. Quem tem um filho pode ter mais filhos, o Senhor também pode ter outros mundos. Os homens do nosso planeta dão a impressão que já não tem mais crença. Em vez de fabricar remédio para curar o tédio e outras doenças, inventam armas de hidrogênio, usam o seu gênio fabricando bomba. Mas não se esqueçam que por mais que cresçam, que perante Deus qualquer gigante tomba. O nosso mundo é um espelho que reflete sempre a realidade. Quem planta vinho colhe uva, e quem planta chuva colhe tempestade. No tempo que Jesus vivia, ele disse um dia e não foi a esmo:

vamos consagrar-nos a Nossa Senhora, que se consagra à Virgem e aos santos, está se consagrando a Jesus, porque Nossa Senhora e os santos são apenas participação dessa vida infinita que brotou na eternidade. Ó Maria Santíssima, que em vossa imagem milagrosa de Aparecida espalhais inúmeros benefícios sobre o Brasil. Eu, embora indigno de pertencer ao número dos vossos servos, mas desejando participar dos benefícios da vossa misericórdia, prostrado a vossos pés, consagro-vos o entendimento, para que sempre pense no amor que mereceis. Consagro-vos a língua, para que sempre vos louve e propague a vossa devoção. Consagro-vos o coração, para que depois de Deus vos ame sobre todas as coisas. Recebei-nos, ó Rainha incomparável, no ditoso número dos vossos servos. Acolhei-nos debaixo da vossa proteção. Socorrei-nos em nossas necessidades espirituais e temporais, e sobretudo na hora da nossa morte. Abençoai-nos, ó Mãe Celestial, e com vossa poderosa intercessão fortalecei-nos em nossa fraqueza, a fim de que, servindo-vos fielmente nesta vida, possamos louvar-vos, amar-vos e render-vos graças no céu por toda a eternidade. Assim seja. A bênção. Pela intercessão de Nossa Senhora Aparecida, Rainha e Padroeira do Brasil, a bênção de Deus Todo-Poderoso, Pai, Filho e Espírito Santo, desça sobre vós e permaneça sempre. Amém.

0: pela nossa frequência. E já que você está curtindo, apreciando, sinta-se envolvido pela frequência 102,3, tá? Sinta-se abraçada. 6 horas, 12 minutos, mais um minuto. Até as 8 horas da manhã, o Machado Velho vai rachando até o toco. Ah, por falar em Machado Velho. Não sei o porquê eu pensei nisso, mas enfim, importantíssima utilidade pública, põe sentido aí. Muita, mas muita mesmo, neblina neste momento a cair em nossa cidade, provavelmente em nossa região. Você que já está nas estradas, nas principais estradas, seja no tapetão asfaltado ou na terra de chão batido, tome todo o cuidado necessário, viu, compadre? Vai devagarzinho, que a neblina tá baixinha aí, e você tem que ficar atento neste momento. Muitas pessoas transitando a pé pelas rodovias, sim, aqui no sul de Minas, a gente vê a turma andando de bicicleta, estudantes indo pra escola. Desta forma, você tem que tomar todo o cuidado necessário aí, beleza? Neblina baixinha. 6 horas, 14 minutos, vamos com a campanha das cores. Só para deixar tu inteirado, esta campanha é para todo o território nacional, então os amigos e amigas que nos ouvem pelo aplicativo do celular Radiosnet, a prosa é contigo também para todo o nosso Brasil varonil. Tu põe sentido, para cada mês do ano, a gente associa uma ou mais cores para falar de algo muito importante em nossas vidas, na vida de alguém que a gente conhece ou até mesmo para nós o assunto. Nós estamos associando, melhor dizendo, a cor laranja ao mês de maio. Nós estamos no Maio Laranja, que conscientiza eu e vosmecê, querido amigo e amigo ouvinte, sobre o abuso e exploração sexual de crianças e adolescentes. Infelizmente, aqui no Brasil, a cada uma hora, 3 crianças são abusadas. Sendo assim, é muito importante nós, dos meios de comunicação, divulgarmos este grave problema. É muito importante a gente incentivar vosmecê a fazer a denúncia, a promover, com o objetivo de promover maior proteção aos nossos pequeninos e pequeninas e reforçar as ações de prevenção e educação. A maioria dos abusos acontecem dentro da família, por pessoas muito próximas, viu, mãe? Por pais, por tios, por irmãos, por avós e também por aqueles conhecidos muito próximos aos familiares. Aqueles conhecidos que parecem estar acima de qualquer suspeita. E nós, aqui no estado de Minas Gerais, como bom mineiros que somos, nós desconfiamos até da sombra, mãe. Sendo assim, você mamãe, titia, vovó, você irmã mais nova, você prima mais velha, a mulherada da família aí, na escola, fique em constante alerta, pois os traumas, as marcas, as feridas que um abuso sexual pode causar na vida adulta de uma criança ou de um adolescente são devastadores. 6h16, pela Melodia FM, campanha das cores, Maio Laranja. Em caso de suspeita de abuso, o governo federal disponibiliza um número de telefone para você fazer uma denúncia anônima. Pessoas ali capacitadas, pessoas treinadas, vão atender pelo Disque 100. E a denúncia é anônima, você não precisa te falar nome nem nada. Essas pessoas são treinadas, prontas para ouvir a sua voz. Você pode também ligar na Polícia Militar do seu estado ou ainda na Polícia Civil do seu estado. Maio Laranja. Vamos conscientizar todos nós sobre o abuso e exploração sexual de crianças e adolescentes. 6 horas e 17 minutos. Mais um modão de Ramon no seu rádio, celular e computador. Que sanfona mais linda, galo velho de
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1: 6:27.
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1: 6:28.
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0: 6:29, virando para 6:30. Vamos junto com 30 minutos dentro da sexta hora de nosso dia. A nossa jornalista Paula Freire já adentrando os corredores de nossa emissora. Bom dia, Paula. Uma ótima jornada para você, para toda a nossa equipe de jornalismo. Aqui nós madruga, tio, nós aê, para. Nós chega daquele jeito, com sangue nos olhos. Para entregar um conteúdo diferenciado para você que está em Varginha, no sul de Minas Gerais, seja bem-vindo, seja bem-vinda. E agora, aquele dedinho de prosa rápido e rasteiro com os nossos amigos e amigas que estão na rodoviária de Varginha. Varginha, de onde nós estamos assuntando contigo. Por aí, a melodia está nos alto-falantes da rodoviária e, diga-se de passagem, uma baita de uma rodoviária grandona, muito estruturada. E desta forma a gente fica muito envaidecido de saber que a nossa voz, que a Melodia FM está por aí, com a turma dos guichês, pessoal que está se ajeitando aí para fazer a troca de turno. Não somente nos guichês, a turma da lanchonete, que já tem aquela lanchonete central, provavelmente é 24 horas. As demais lanchonetes aí, que vai começar mais uma jornada, o pessoal das lojinhas na nossa rodoviária, o pessoal que está chegando para trabalhar, que é da limpeza, que é da manutenção, que é da conservação, a nossa Guarda Civil Municipal, que também está por aí fazendo a segurança. Melodia FM recebe também, de braços abertos, com a melhor programação do rádio, você que está de partida, você que está em Varginha, mas vai para outra cidade, ou para trabalhar, ou para descansar, para passear. Tamo junto, tenha uma ótima viagem. Pra tu que tá chegando agora, vai chegar em Varginha, já tá por aí, na região nossa, vai pra trabalhar, vai, enfim, tratar de algum assunto por aqui, também seja muito bem-vindo. 6:31, pra tu não perder a sintonia, você que já tá aí de partida, tu pode continuar com a gente, tá? No aplicativo do celular, Rádios Net. Baixa o aplicativo aí, entra no Play Store, digita Rádios Net, tu procura a Melodia de Varginha. A melodia nossa é uma bolinha laranja com a letra M escrito em cor preta aí dentro da bolinha laranja. Tem segredo não. É o modão cabeceira que chega na emissora, que as outras emissoras também ouvem, peão e praense, com Lamento de Carreiro de Buia.
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1: Seis horas e 42 minutos. Seis e 42, espicha largatixa, véia. Ô Giovanni, o que você conta de bom assunto comigo, meu amigo? Você tá joia? Na santa paz de Deus. Rapaz, se eu tivesse um pedacinho de terra igual você aí, o Giovanni do Ranchinho do Sossego, ali perto da Fazenda Estrela, ali pertinho do... do campestre, né, área rural aí, um abraço pra vocês, gente. Eu não sei não, moço, finalzão de semana aí, acho que eu não ia dar conta de fazer nada. 6 horas e 43, eu digo mais uma vez, 6 e 43, um forte abraço pro nosso amigo Giovanni, que com certeza tá mandando áudio aqui, tá com as baterias recarregadas, com as energias renovadas, né, meu amigo? Ah, Bruno, bom dia, tenha um abençoado dia, sua semana seja de muita paz, amém, muitas vitórias, Deus receba, né, que Deus abençoe e que o Senhor abençoe você e toda a sua família, grande abraço da amiga Iodete. Alô, Iodete, bairro Carvalhos, bom dia, bom dia. Vamos junto aqui falar de um evento, um acontecimento aí que aconteceu durante a semana passada. Saúde pública aqui de Varginha ganhou um destaque merecido na cidade de Lavras. Foi na última quinta-feira aí, o setor de imunização da Prefeitura de Varginha e foi premiado pelo sucesso de nossas equipes itinerantes, que levam as doses diretamente até os bairros através do Vacimóvel. Esse projeto inovador de vacinação conseguiu um crescimento de quase 60% nas ações em comparação com o ano passado. Ou seja, voz micê não vai no postinho de saúde para vacinar, a prefeitura vai até você. A certificação de experiência foi entregue, a certificação aí foi entregue durante um encontro de gestores organizado pela UFMG, porém no auditório da UFLA em Lavras. Nosso prefeito Leonardo Cias comemorou o resultado e reforçou que a prioridade da gestão é dar mais acesso, cuidado e proteção para toda a nossa população. O Vacimóvel, realmente, não somente o Vacimóvel, equipes aí, a gente fala Vacimóvel porque é um carro preparado, né? Durante esse ano aí, já esteve na área rural, em várias regiões de nossa cidade, já esteve nas fábricas, nas escolas, nas instituições federais, estaduais, municipais aí, promovendo, levando a vacinação. A gente sabe que é um corre danado, que às vezes não dá tempo, a vida está cada vez mais corrida e desta forma a prefeitura não mede esforços em promover a vacinação. Olha só, aumentou em 60% aí a cobertura vacinal, né? Acho que é o termo certo. Aumentou em 60% em relação ao ano passado. Que maravilha! E parabéns aos nossos agentes aí que estão comprometidos. 6h45. Renato Teixeira com Pena Branca e Chavantinho, Vaca Estrela, Boi Fubá.

0: 6:51.
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0: 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Seis horas e 56 minutos.
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3: Bom dia. Retração no mercado de máquinas mostra cenário preocupante para o agronegócio. A reportagem com Álvaro Couto.
4: O agronegócio brasileiro é formado por vários cenários, desde os diferentes solos, relevos e climas, a panoramas momentâneos e financeiros. O mercado de máquinas agrícolas desenha um dos mais tristes deles. A Associação Nacional de Fabricantes de Veículos Automotores estima a comercialização de 46.700 unidades em 2026, uma queda de 6,2% frente a 2025 e o quinto ano consecutivo de retração. Os dados da ABMAC, Associação Brasileira da Indústria de Máquinas e Equipamentos, corroboram com esse cenário pessimista. Nos 12 meses anteriores a março deste ano, a receita líquida total do segmento somou quase 65 bilhões de reais. Queda de 1,4%, enquanto no primeiro trimestre de 2026, o recuo nas vendas de maquinário foi de 16,4% em relação ao mesmo período do ano passado. Pedro Estevão, presidente da Câmara Setorial de Máquinas Agrícolas da Associação, atribui a situação a três principais fatores: a desvalorização do dólar, que comprime os rendimentos dos produtores, as elevadas taxas de juros, que desincentivam a alocação de recursos para investimentos, e o endividamento no campo.
5: O custo dele subiu, porque a taxa de juros subiu muito e a rentabilidade dele diminuiu. Então tem um pessoal que está com dificuldade de pagar conta. E não é todo mundo, é uma parte do pessoal que se alavancou muito e que agora está com essa dificuldade porque abriu essa boca de jacaré.
4: No último ano, o dólar apresentou uma depreciação de 14,6% em relação ao real, caindo de R$ 5,72 para R$ 4,89. Isso torna as principais commodities do agro brasileiro menos rentáveis, especialmente soja e milho, já que o valor delas é fixado na moeda norte-americana. Segundo a ABMAC, 60% do mercado de máquinas é voltado para essas culturas. Já a taxa de juros segue em patamares elevados. Apesar das duas reduções seguidas, a Selic caiu apenas 0,5 ponto percentual nas últimas reuniões do Comitê de Política Monetária do Banco Central, o que não gerou grandes mudanças quanto à concessão de crédito no país. O momento se refletiu na feira mais importante do agronegócio, a AgriShow. A edição finalizada há algumas semanas movimentou aproximadamente 11 bilhões e meio de reais em intenção de negócios, 22% a menos do que no evento de 2025.
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0: Seis horas e 59 minutos.
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0: Sete horas.

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1: Sete horas em ponto. Eu repito, os ponteiros já viraram para 7 horas e 1 minuto. Uma ótima manhã de segunda-feira para tu que tá chegando agora na 102,3. Eu repito mais uma vez a frequência, 102,3. O senhor mais a senhora que tá ligando para mim neste momento, não sei se dá para ouvir aí o telefone tocando. O bom de programa ao vivo é isso, né? O telefone vai moendo por aí. Eu peço que tu guarde um pouquinho aí. Pode até desligar, daqui a pouco eu atendo novamente quando não é botar os modão, viu? Aí se o senhor não desligar é porque o senhor não tá ouvindo o rádio. Dá pra entender, né? Aí parou. Esse aí tá ouvindo nós. Desligou o rádio. Obrigado, viu? Daqui a pouquinho nós conversa. 7 horas e 1 minuto. Vamos junto aqui com os amigos da Mariner. A Mariner que vende, que estende, é pescaria, né? De camping, pesca que fala, né? Armas de pressão. O Rogerão da Mariner no centro, perto do mercado municipal. E o Marcão da Mariner do shopping. Um abraço pra toda a equipe aí. Tamo junto, viu, gente? Homens e mulheres do comércio local lutando pelo pão de cada dia. Um forte abraço pra vocês também ali no Mercadão do Diesel. Perto do Mineirão, o Tacarejo, agora não é Mineirão mais, parece que trocou de nome, né? A todo o comércio aí, de forma especial, aos nossos amigos do Mercadão do Diesel. A Priscila, maridão Flávio, mais o Otávio Fiotão, a toda a equipe aí, uma ótima semana pra vocês, gente. Vamos junto no Jardim Adérico com a dona Luzia, o maridão Sortite, o senhor Vitor Montevec, né? Um abraço pra toda a família aí, o senhor Sortite aí, mecânico, já tá com mais de 80 primavera, né, Sortite? E gosta de ouvir nós, aí nós fica satisfeito, rapaz. 7 horas e 2 minutos. É a mais simpática do sul das Minas Gerais, dando início, então, à terceira hora de Bom Dia Trabalhador, mas é... Modão derramando no seu rádio aí, modão cabeceira, deixa eu ver de quem que é. Esse ponteio de viola aí é da Lady Laura, sai da frente, galo velho, de buia.
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7h16, repito mais uma vez, 7h16, bom dia, uma ótima segunda-feira. Tá chegando agora, estamos juntos, eu e Voz Mercê. Eu por aí tenho a honra, a graça de estar na boleia do seu caminhão, na sua casa, já no seu trabalho, maravilha, com radinho de pendurado aí na lavoura, na construção civil, e nós fica agradecido por demais. É uma baita de uma responsabilidade o que nós fazemos por aqui, o que nós falamos pra Voz Mercê, aí faz todo sentido, viu, compadre? Aqui nós toca os modão verde, amarelo, azul e branco. Aqui é modão patriota, que como assim, assim como eu, Voz Mercê também, respeitamos as cores de nossa bandeira. Por isso digo o tamanho da importância da Melodia FM, a 7h16. Dizendo para você que o Centro Esportivo Vargiense vai agitar esta semana com mais uma etapa do desafio 4 estações. Começa hoje, termina na próxima sexta-feira, promete entregar uma experiência sensacional voltada à superação, espírito de equipe e muito desafio físico para todo mundo que participar. A proposta vai reunir treinos fortes, pesados, atividades em grupo e desafios diários que prometem tirar você, participante, da zona de conforto, compadre. Esse desafio 4 estações parece que ele está sendo aquele mais... que mais exige do físico aí dos nossos participantes, né? Cada dia vai contar com uma atividade diferente, envolvendo muita intensidade, espírito de equipe, vai ter atividades em equipe. O evento vai ser realizado, como eu disse, no Centro Esportivo Varginhense, o nosso antigo e tradicional VTC, Varginha Tênis Clube. Mas atenção, as vagas são limitadas, muito limitadas, então tu já pode começar a fazer inscrição, dá uma entradinha aí no site da Prefeitura, no Instagram da CEMEL, Secretaria Municipal de Esportes e Lazer. Para mais informações, garanta sua vaga e vai se preparando aí a sua camisa, que ela vai suar, viu, compadre? Às 7h18. Vamos aqui, como um bom cavalheiro, mandando um alô para as nossas damas, senhoras e senhoritas.

0: primeiro. Bom dia, Laide. Bom dia, com muita alegria, dona... Deu branco aqui, dona Creuza, as nossas amigas na Vila Ipiranga, curtindo a nossa programação, também no bairro Padre Vitor, a Madalena Alves Misael, que está apreciando a 102,3, e na cidade de Eloy Mendes, no bairro Chapada. Bom dia, bairro Chapada. Os amigos que estão por aí, de forma especial, a dona Maria Silva, Silvia, isso, a dona Maria Silvia, do bairro Chapada, que ligou pra mim e perguntou do Barretão. Como que tá a saúde dele, né? Já assuntou, né, dona Maria? Obrigado, a senhora tá com a gente aí. E também aqui, a amiga Eva Aparecida, que gosta muito de ouvir a Melodia FM, aí diretamente do bairro Sion. Evinha, obrigado, minha amiga, obrigado mesmo. Uma ótima semana pra você, viu? Por estar conosco, curtindo a nossa programação, a mais simpática do Sul das Gerais. O que que nós vamos tocar? Mais um modão cabeceira chegando, modão referência, derramando no seu rádio daquele jeito que a gente gosta, Na Vida Marvada. De Rolando Boldrin, de Buia.
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0: 7:32, firma o pé no eito aí, galo velho. Tu que já tá firme lutando pelo pão de cada dia, tem nosso máximo respeito. Em Varginha, no sul de Minas, se prossegue mais, não importa a sua querência não, tá? Pode-me ser que é do terno e da gravata, do ar-condicionado, a turma aí que durante a semana se debruça nos números, nas letras, nos artigos, nos ensinos da vida aí. Pessoal do serviço mental, tamo junto, tem nosso respeito com toda certeza, como também os nossos homens e mulheres das mãos calejadas. Os nossos homens e mulheres hoje, por exemplo, frio que Deus manda cá em Varginha, que estão aí a céu aberto, frio descendo no lombo velho. E a turma debuiando aí na teta das mimosas, arrastando cascavé no pé. Agora estamos na época da colheita do café. Muita gente que já está trabalhando, lutando pelo pão de cada dia. Vamos junto, cada um no seu quadrado. Dizendo para você também que o Conselho Municipal de Política Cultural aqui de Varginha realiza hoje uma reunião para discutir os editais da Lei Aldir Blanc. O encontro aí vai ser logo mais às 14h na estação ferroviária, no centro de nossa cidade. A ideia do bate-papo é falar sobre os investimentos na cultura. A reunião é aberta para todo mundo, para os artistas, produtores e quem quiser participar, viu? Se você quer participar, mas não pode estar presencialmente, tu consegue assistir ao vivo pelo YouTube, no canal Varginha Cultural, a partir das 14h. O objetivo é garantir que você, artista varginhense, participe de pertinho dessas decisões importantes da Lei Aldir Blanc aqui em Varginha, junto à nossa Fundação Cultural. Mas é... Pam, pam, pam, parim, parim, pam, pam, pam. Vamos junto aqui com nossas participações. Alô, Potinho, bom dia, Potinho. Alô, Cebolão, bom dia, fala comigo, Cebolão. Jardim Ander ou Vila Floresta? Jardim Ander, né, Cebola?
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0: Vozeirão aí da Andressa, que é filha do Paulo Souza, da dupla Paulo Souza e Andressa, no mesmo lugar. De

0: 7h45. Dentro da hora 7h45, 15 pras 8, galo, velho. Tu tá firme no pé do eito ou ainda tá babando fronha? Rapaz, fecha essa cara, moço. Vamos aí, segundou. Ninguém fala segundou, né? É só sextou, quintou, que é a coisa toda, sangue nos olhos. É hoje que tu tem que estar daquele jeito enjoado de tanta energia. Às 7h46, eu repito pro nosso amigo Douglas Motoboy, o Zé Motoboy, né, Douglas? Um abraço pro você aí, o nosso palmeirense de plantão. Obrigado por estar conosco, a todos os nossos motociclistas que, na medida do possível, estão curtindo, apreciando. A 102,3, tô chegando no São Francisco e no Parque Imperial, agradecendo muito a participação destes dois bairros, de você que mora ou ainda trabalha no São Francisco e no Imperial, pelo seu comprometimento no mutirão de combate à dengue, que começou na quarta-feira passada, rasgou quinta e costurou na sexta. Foram 3 dias de intenso trabalho com os nossos agentes de combate à dengue, levaram a tranqueirada embora. Um bocado de coisa, muito pneu velho, muitos móveis velhos, a tranqueirada, aquelas geladeiras que não tá servindo pra mais nada, colocou na calçada, sofazão velho. Olha, parabéns pelo comprometimento à turma aí, viu? E esta semana, tava com a expectativa da gente estender o mutirão pra essa semana, mas eu não tenho certeza, viu? Bairro São Francisco e Parque Imperial, assim que nós tivemos a confirmação do nosso setor de jornalismo, aí a gente fala direitinho se vai continuar o mutirão no bairro São Francisco e no Parque Imperial. Mas desde já, parabéns pelo comprometimento. A prefeitura faz a parte dela, nós faz a nossa, o trem orna, nós dá um chega pra lá no mosquitinho da dengue. Vamos junto com o João Carreira e Capataz.
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7h59, instantes finais do Bom Dia Trabalhador de hoje. Finalizamos a nossa terceira hora de Bom Dia Trabalhador, com a graça de Deus. O programa transcorreu da maneira que assim programamos. E com certeza o flashback nacional e internacional vai continuar derramando modão, só que dos modão de outro estilo, né? Pra você aí, começando a partir das 8, vai até as 10, eu retorno contigo logo mais às 10 da manhã com o sertanejo romântico aí. Um forte abraço pra você, um bom início de semana pra todos nós aí, Papai do Céu guiando os nossos caminhos. São 8 horas em ponto, um forte abraço e até às 10.

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4: Oito horas e 2 minutos.
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7: Varginha recebe até o dia 24 de maio a 20ª edição do Festival Curta Arte Curta, um dos principais movimentos de arte integrada do sul de Minas. O evento é realizado na MAS Associação Artística e neste ano traz como tema Cura, reunindo mais de 100 cenas curtas de teatro, dança, música e audiovisual, com artistas de várias cidades da região. A programação destaca diferentes linguagens artísticas, como palhaçaria, poesia e artes integradas, além da mostra Acessa, que valoriza a inclusão e coloca artistas com deficiência como protagonistas das apresentações. O festival conta com participantes de cidades como Lavras, Alfenas, Lambari, Campanha e Eloy Mendes, promovendo intercâmbio cultural e artístico. Além dos espetáculos, o Curta Arte Curta também tem oficinas, palestras e atividades formativas. Entre os convidados estão Newton Haribol, com oficinas de palhaçaria, Isaura Brito, com arte terapia, e especialistas que abordam criatividade, psicanálise e produção cultural. Outro destaque é o projeto VGA Um Tour, que leva apresentações itinerantes para pontos turísticos de Varginha, com música, teatro, contação de histórias e performances artísticas espalhadas pela cidade. A organização destaca que a edição comemorativa de 20 anos reforça o compromisso do festival com a arte, a inclusão e a transformação social por meio da cultura.
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4: 8 horas e 5 minutos.

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0: Bom dia, ouvinte da Rádio Melodia. Hoje, segunda-feira, dia 18 de maio, Dia Nacional de Combate ao Abuso e à Exploração Sexual de Crianças e Adolescentes. A Prefeitura de Varginha divulgou a agenda semanal de ações de combate à dengue. As atividades serão realizadas pela Vigilância Ambiental, com foco na eliminação de criadouros do mosquito Aedes aegypti e na limpeza de áreas com risco de proliferação. Hoje e amanhã, as equipes farão limpeza de imóvel na rua Doutor João Batista Reis, no bairro Santa Maria. Já entre quarta e sexta-feira, do dia 20 ao dia 22, será realizado um mutirão de combate à dengue na parte alta do bairro Sion. Então, você morador ou moradora, já pode começar a separar todos os materiais fora de uso, como móveis velhos, plásticos, vidros, metais e pneus. Tudo que acumule água e sirva de criadouro para o mosquito da dengue. A recomendação é colocar tudo bem cedo na calçada até às 7 da manhã, a partir da próxima quarta-feira. A Prefeitura reforça a importância da colaboração da população para eliminar recipientes com água parada e permitir o acesso das equipes aos imóveis durante as ações. Denúncias e informações sobre possíveis focos do mosquito podem ser feitas pelo telefone 3690-2230. 3690-2230.
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2: Farmácias que vão fazer plantão diurno de 8 da manhã às 8 da noite até domingo, dia 24. Drogaria Americana da Rui Barbosa 105, em frente ao Hospital Regional. Farmácia Minas Master, da Avenida Doutor José Justiniano dos Reis, 2235, Alto Sion. Drogaria Barcelona, na Praça Prefeito José Braga Jordão, 231, no Alto da Barcelona. E Drogaria Bom Pastor, na Avenida Tancredo Neves, 471, em frente ao Hospital Bom Pastor. As drogarias Natus Pharma, acima do antigo Cine Rio Branco, e Drogazil da Praça da Fonte, vão fazer plantão diurno e plantão noturno no sábado, de 8 da noite às 8 da manhã de domingo. A Drogaria Bom Pastor, da Avenida Tancredo Neves, 471, vai fazer plantão noturno de 8 da noite de domingo às 8 da manhã de segunda-feira, dia 25. Para obter mais informações a respeito do plantão de farmácias em Varginha, é só entrar em contato com a Rádio Melodia ou então acessar a Prefeitura através da internet.
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0: De acordo com o Climatempo, hoje em Varginha, dia de sol com muitas nuvens e períodos de céu nublado. Noite com muitas nuvens. Menos de 1 milímetro de chuva previsto. A máxima pode chegar aos 24 graus. Agora, 19 graus na cidade. Amanhã será um dia de sol com algumas nuvens. Chove rápido durante o dia e a noite. 4 milímetros previstos, com mínima de 17 e máxima de 22 graus.
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0: Começam hoje os vencimentos do IPTU 2026 em Varginha. Os Correios já finalizaram a entrega dos documentos no município. Quem não recebeu o carnê deve buscar atendimento diretamente no Departamento de Arrecadação ou acessar o site oficial da Prefeitura, onde a segunda via do IPTU está disponível. Os vencimentos da cota única ou da primeira parcela começam nesta segunda-feira. Quem optar pelo pagamento em cota única terá desconto de 10%. O calendário foi organizado de forma escalonada, conforme a letra inicial do nome do contribuinte, com vencimentos de hoje até 21 de maio, próxima quinta-feira. O imposto também poderá ser parcelado em até 8 vezes, dependendo do valor devido. A Prefeitura informou que o valor mínimo de cada parcela é de R$ 75,00. O não pagamento dentro do prazo pode gerar multa e juros. O Corpo de Bombeiros Militar de Minas Gerais publicou o edital para o novo concurso público que oferece 342 vagas para os cargos de soldado e oficial. As inscrições começam hoje e exigem dos candidatos formação em nível superior completo. As remunerações iniciais atingem o patamar de R$ 11.500. A organização do certame está sob a responsabilidade do Instituto de Desenvolvimento Educacional, Cultural e Assistencial Nacional, o IDECAM. Do total de postos abertos, 321 oportunidades são destinadas ao cargo de soldado e 21 vagas são reservadas para o quadro de oficiais. Os interessados em participar da seleção devem cumprir exigências específicas da carreira militar estabelecidas pelo edital. É necessário possuir idade entre 18 e 30 anos na data da inscrição, carteira nacional de habilitação na categoria B e altura mínima de 1,60 para homens e 1,55 para mulheres. Além disso, a vaga de oficial exige que o candidato seja brasileiro nato, enquanto para soldado basta a comprovação de nacionalidade brasileira. O período oficial para a realização das inscrições segue até 17 de junho. Os exames teóricos estão agendados para o mês de julho, sendo aplicados em domingos distintos, conforme a função pretendida. Mais informações no site do IDECAM. A população de Varginha poderá participar de um mutirão gratuito de castração e vacinação para cães e gatos nos dias 23 e 24 de maio. A ação será realizada por meio do Castramóvel e organizada pelos protetores independentes Ana Luísa e Rodrigo Silva. Para castração, o cadastro é obrigatório e deve ser feito antecipadamente até amanhã, 19 de maio, ou enquanto houver vagas disponíveis. O agendamento deve ser feito exclusivamente pelo WhatsApp, pelos números 984-72-6118, 984-72-6118. E ainda o 992-76-5644, 992-76-5644. Os organizadores informaram que os animais castrados vão receber gratuitamente roupinha cirúrgica, colar e toda a medicação necessária para o pós-operatório. Já a vacinação será realizada com cadastro feito na hora. Basta levar o animal diretamente ao local do evento nos dias da ação. O mutirão é totalmente gratuito e busca ampliar os cuidados com a saúde animal, além de incentivar a posse responsável em Varginha. Outras notícias você confere ao longo da programação nas edições do Repórter Melodia e logo mais no Jornal do Cidadão. Nos trabalhos técnicos, aqui comigo, Jefferson Lima. Keila Costa para o Repórter Melodia.
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3: 9 horas e 9 minutos.

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1: Dez horas.
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4: Olá, muito bom dia. Eu sou Paula Freire e está começando mais uma edição do Repórter Melodia, com informação, prestação de serviço e alguns dos principais acontecimentos desta segunda-feira, 18 de maio. A Prefeitura de Varginha anunciou a contratação de 37 novos profissionais para atuar na rede pública municipal de saúde. As nomeações foram publicadas na edição número 1800 do órgão oficial do município na última quinta-feira. Segundo o prefeito Leonardo Ciassi, entre os contratados estão 32 médicos, além de outros profissionais qualificados que irão reforçar o atendimento à população. A cidade de Varginha realiza nesta semana, de hoje até sexta-feira, uma programação especial em alusão ao Dia Nacional da Luta Antimanicomial, celebrado em todo o país, com o tema Portas Abertas para Mentes Livres. A iniciativa contará com passeata, simpósio, música, produções artísticas e atividades voltadas à conscientização sobre saúde mental, inclusão e cuidado humanizado. A programação começou hoje com uma passeata pela manhã que saiu da Praça Getúlio Vargas em direção ao CAPS Adulto, na Vila Paiva. E começa hoje em Varginha a etapa de outono do Desafio 7 Dias, iniciativa da Secretaria de Esporte e Lazer de Varginha, que promete incentivar hábitos mais saudáveis, atividade física e superação pessoal. A aula inaugural será às 7 da noite no SEV, o Centro Esportivo Varginhense, com orientação dos professores da CEMEL. O desafio é aberto para toda a comunidade, tanto para quem já pratica exercícios, quanto para quem deseja começar uma nova rotina com mais saúde e disposição. As inscrições seguem abertas e podem ser feitas pelo formulário online que está disponível no Instagram da CEMEL Varginha. Outras notícias você confere no Jornal do Cidadão, que começa às 11h15 da manhã. Um bom dia e uma ótima semana para você. Paula Freire para o Repórter Melodia.
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0: Para 10 horas e 15 minutos. Bom dia, bom dia, com muita alegria. Ótimo início de semana pra nós, né? Vamos, eu por aí com você, você por aqui comigo, dar continuidade à nossa programação? É a 102,3, tivemos flashback nacional e internacional. Mais cedinho, tu que madrugou comigo, entre 5 e 8 horas da manhã, tivemos sertanejo raiz. E desta forma vamos de vento em popa, conduzindo amanhã 102,3 na sua segunda-feira, confere aí 18 de maio. É, tá voando, voando, mês 5 aí, com arte sua graça. Um ótimo início de semana pra você, que vai começou as suas atividades, que vai começar daqui a pouquinho. Pra tu que tá de folga, tá de boa na lagoa, com os pés pra cima, nesta manhã fria. Friozinho congelante acá no alto da Vila Paiva, de onde eu tô conversando contigo. Neste momento, apenas 21 graus. Máxima hoje sendo atingida daqui a pouquinho. Bora ver aqui que hora que a máxima pega hoje. Por volta de meio-dia aí, entre meio-dia e 2 horas da tarde, vamos atingir 24 graus, não passa disso hoje, com muitas nuvens durante o dia, períodos de céu nublado. À noite também com muitas nuvens, como choveu também, deu pelo menos em algumas regiões acá de nossa cidade, Varginha, sul de Minas. Deu um chuvisqueiro aí em boa parte da cidade. Tamo junto, bora ver. O clima-tempo não tá falando de chuva não, tá? Mas o tempo tá bem com o jeitão que vai cair água. Você que trabalha a céu aberto, fica esperto aí. 10 horas e 17 minutos. Seja bem-vindo, seja bem-vinda à nossa programação. Bruno, um dia abençoado, friozinho bom, né? Com certeza. Toca João Mineiro e Marciano pra gente. Não diga nada. Um abençoado dia pra você também, amiga Alaide, na Fazenda Santa Luzia. Bom dia, bom dia. Área rural da mineradora, né, Alaide? Um abraço pra todos aí. Também curtindo a programação, tamo com ela na Vila Bueno. A amiga que curte sempre a 102, a Antônia Célia. Bom dia, Antoninha. Querida Antônia, forte abraço. Na área rural também de Monsenhor Paulo, a Marília e o Edgar já estão por aqui curtindo a programação. Vamos junto com esse povo louco de bom curtindo a 102,3. Só no tchê-tchê-tchê do César Menotti e Fabiano. 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

0: 10 horas e 28 minutos, repito, 10 e 28. Tu sabe onde vai ser o mutirão de combate à dengue desta semana? Sabe não? Mas antes de eu falar, eu quero parabenizar você que mora no bairro São Francisco ou ainda no Parque Imperial. Você que trabalha no São Francisco ou ainda no Parque Imperial, quero parabenizar o seu comprometimento junto ao mutirão de combate à dengue que aconteceu na semana passada, de quarta a sexta-feira. Foi um sucesso, os nossos agentes de combate à dengue estiveram por aí, levaram a tranqueirada embora, que você colocou na calçada, móveis velhos, vidros, latas, pneus, metais, plásticos, foi um bocado de tranqueira que a gente levou embora, né? Que maravilha, vamos continuar desse jeito, fazendo bonito, que a gente não chega pra lá no mosquitinho da dengue, né? Cada um no seu quadrado, fazendo a sua função, o trem orna, a coisa vai, compadre. E esta semana, o mutirão de combate à dengue vai ser no bairro... Piriri Pororó. E aí, qual bairro que vai ser, hein? Pode ser no seu bairro. Daqui a pouquinho eu falo. Segura com a gente aqui na 102,3, que a gente, de repente, pode ser o seu e você tá com uma tranqueirada aí pra colocar na calçada. Daqui a pouco eu quero passar raiva em você. E pra você ficar comigo, tá? Daqui a pouco a gente fala. Vamos aqui mandando um alô pro amigo Arisley Vitor, na cidade de Campanha. Bom dia, bom dia. Fala comigo, Arisley. Como é que tá a semana? Teve um evento bacana aí, né, Arisley? Esse final de semana, os amigos da Ferrugem. Exposição de carros antigos aí, carros, caminhões, motocicletas, praça de alimentação, uma estrutura muito bacana. Parabéns à cidade de Campanha por esse evento. Infelizmente não deu pra mim ir, mas esteve bom demais pelo que a turma comentou. Vamos junto! 10 horas e 30 minutos, Ataíde canta com Alexandre. Oi, tchê, o modão do Medião na 102,3.
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10h43. Bom dia, com muita alegria, tá chegando agora, seja bem-vindo, seja bem-vinda. Até as 11h15, sentindo saudade nesse jeitão. Bom dia você que mora no bairro Sion. Bora ver se a gente tem amigos e amigas aqui na participação no bairro Sion, deixa-me ver. Não, a Lúcia, que é do Sion, não está conosco. Bom dia, Lúcia, um forte abraço para você, obrigado por estar com a gente ouvindo, mas não está participando hoje, né? É o seguinte, recadinho importantíssimo para você que mora no Sion e próxima quarta-feira, tu já sabe, né? Nós vamos passar por aí com o mutirão de combate à dengue, você já sabe o que tem que fazer. E já que você está curtindo a nossa programação e está no Sion, você já sabe o dever de casa, né? Juntar as tranqueiradas todas, viu, gente? Colocar na calçada aí pra fazer sua parte e a gente não chega pra lá no mosquitinho da dengue. Beleza? Vamos junto agora, indo com o nosso amigo que tá tranquilão, Cezinha, que se aposentou. Tá cara da riqueza, tá até mais bonito, né? Cezinha trabalhou aí durante décadas e décadas ininterruptas na Prefeitura de Varginha, servidor público municipal, aí curtindo a nossa programação. Também curtindo a nossa programação, amiga Sandra, aí no Jardim Andere. Bom dia, Sandra. Uma ótima semana pra você, minha amiga. Obrigado por estar com a gente aí, viu? Em Campo Grande, Mato Grosso, Bruno, minha sogra, Dona Pedra, e minha filhinha Maitê estão acompanhando o programa de casa. Maravilha, Dona Pedra tá por aí então, tá quase virando Mato Grossense já, o Filipão. Um abraço pra senhora, Dona Pedra, tamo junto. E a filhotinha aí, a pequena Maitê. Obrigado, gente. Obrigado aí pela conexão no aplicativo do celular Rádios Net. Vila Floresta, bom dia, bom dia. Bruno, hoje é nível do Lalá Seresteiro. Parabéns pro Lalá. Alô, Lalá, felicidades pra você. Muitos anos de vida, muita paz. Claro, muitos anos de vida com qualidade de vida, né, Lalá? Que Deus continue te dando essa energia fora do normal que esse homem tem, viu, gente? Oi! Adalberto e Adriano, noite de núpcias.

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1: 10 horas e 58 minutos.
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1: 11 horas em ponto, 11 horas em ponto, e nós estamos aqui nos instantes finais do Saudade Sertaneja de hoje. Vamos aqui falar mais uma vez, reforçar o mutirão de combate à dengue desta semana, que vai ser aí no bairro Sion. Você que mora no Sion já sabe o dever de casa, né? Tranqueirada na calçada, viu? Tamo junto contigo pela 102,3, no máximo. Até sexta-feira, tranqueirada toda entre quarta e sexta. Tamo junto, hein? E quero desejar para você um ótimo início de tarde. Amanhã, a partir das 5, tô contigo aí fazendo companhia para você no programa Bom Dia Trabalhador, tá? Um forte abraço e um bom início de semana pra gente.

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0: 37 profissionais para reforçar a saúde pública.
1: Varginha promove eventos em alusão ao Dia Nacional da Luta Antimanicomial.
0: Estudantes do município se destacam na Olimpíada Brasileira de Matemática.
1: Varginha recebe prêmio por ações inovadoras de vacinação.
0: Prefeitura lamenta morte de servidor da Secretaria de Meio Ambiente.
1: Festival Varginha Toca Raul divulga bandas selecionadas para a edição 2026.
0: André Yuki discute em Brasília impactos do fim da escala 6x1.
1: Cultura de Varginha se reúne hoje à tarde para discutir os editais da PNAB.
0: Corpo de Bombeiros de Minas abre concurso com mais de 300 vagas e salários de até R$11.500.
1: Começa hoje o Desafio 7 Dias, etapa de outono em Varginha.
0: O Jornal do Cidadão começa agora. Bom dia, Paula.
1: Bom dia, Keila.
0: Giro de notícias. Ancelotti vai divulgar lista de convocados da Copa hoje. E PEC da redução da jornada de trabalho deve avançar nesta semana. Confira esses e outros destaques do dia com Norberto Notari.
2: O relator da proposta de emenda à Constituição, que prevê o fim da jornada de trabalho 6x1, deve se reunir hoje com o presidente da Câmara, Hugo Mota, do Republicanos da Paraíba. O objetivo do deputado Léo Prates, do Republicanos da Bahia, é avançar com o tema e apresentar um parecer já na próxima quarta. A Comissão de Assuntos Econômicos do Senado deve ouvir amanhã o presidente do Banco Central, Gabriel Galípolo. A confirmação é do presidente do CAI, senador Renan Calheiros. O objetivo é avançar nos desdobramentos do escândalo envolvendo o Banco Master. O preço do petróleo registrou forte alta nesta segunda após a ameaça do presidente dos Estados Unidos a Teherã. Donald Trump cobrou resposta do Irã e disse que o tempo está correndo para o país. O Brent, que é a maior referência internacional da commodity, teve elevação de quase 2%. Um terremoto de magnitude 5.2 na região sudoeste de Guangxi, na China, na manhã de hoje, matou duas pessoas e forçou a retirada de mais de 7 mil da cidade de Liuzhou. As equipes de resgate continuam as operações de busca e as autoridades locais anunciaram a interrupção dos transportes. O técnico Carlo Ancelotti vai anunciar no fim da tarde de hoje os nomes que representarão o Brasil na Copa do Mundo de Futebol Masculino, que será realizada nos Estados Unidos, Canadá e México. A expectativa é pela convocação ou não do atacante Neymar. Brasileirão, pela 16ª rodada, o Santos foi surpreendido em casa pelo Curitiba ao ser derrotado por 3-0. Botafogo venceu o Corinthians por 3-1. O Bragantino passou pelo Vitória 2-0. E o Remo venceu a Chapecoense fora de casa por 3-2. Bahia e Grêmio e Atlético Paranaense e Flamengo empataram seus jogos 1-1.
1: O empresário André Yuki, presidente da CIV, do CEAV e da Abrazel no sul de Minas, cumpriu agenda em Brasília na última semana para discutir mudanças na legislação trabalhista, especialmente a proposta de alteração da escala de trabalho 6x1. Durante reuniões com parlamentares, lideranças sindicais da região defenderam cautela nas mudanças, principalmente para setores como hotelaria, bares e restaurantes, que dependem de funcionamento contínuo.
0: O grupo propôs que possíveis mudanças nas jornadas de trabalho sejam definidas por meio de convenções coletivas, respeitando as características de cada setor e região. Segundo André Yuki, a alta carga tributária e os encargos trabalhistas ainda representam desafios para empresas do comércio e do setor de serviços, impactando diretamente na geração de empregos e na valorização salarial.
1: A agenda em Brasília também incluiu participação na eleição da Federação Brasileira de Hospedagem e Alimentação, além de debates sobre turismo, hospedagem e plataformas digitais de serviços. O encontro reuniu representantes de sindicatos e entidades empresariais de diversas regiões do país.
0: 11:20. Tratamento humanizado marca Dia Nacional de Luta Antimanicomial. A reportagem com Iveson Gomes.
3: O cuidado em saúde mental vai além da medicação e da internação. No Brasil, o Dia Nacional da Luta Antimanicomial, lembrado nesta segunda, 18 de maio, reforça a importância de um tratamento humanizado baseado no respeito

0: na escuta e no cuidado em liberdade. A proposta é substituir o modelo de isolamento em manicômios por um acompanhamento mais próximo da comunidade e da família. A coordenadora do Centro de Apoio e Defesa da Saúde do Ministério Público de Pernambuco, Helena Capela, reforça a importância da data.
1: Um momento de reflexão e, acima de tudo, de reafirmar um compromisso inegociável, o direito de todo cidadão ao cuidado e liberdade. Durante muito tempo, a única resposta que o Estado e a sociedade davam ao sofrimento mental era o isolamento. Pessoas eram retiradas do convívio social, afastadas de suas famílias e trancadas em manicômios, onde, infelizmente, a dignidade humana era frequentemente esquecida. A luta antimanicomial veio para nos ensinar uma premissa básica: trancar não é tratar. Ninguém deve perder sua cidadania por causa de um transtorno mental ou do uso problemático de álcool e outras drogas.
0: O movimento antimanicomial ganhou força no Brasil com a criação da Lei Federal 10.216 de 2001.
1: Essa lei garante a proteção e os direitos das pessoas com transtornos mentais, define os tipos de internação e proíbe a internação em instituições de caráter asilar, ou seja, determina o fim dos manicômios. A saúde mental é um direito de todos e o combate ao preconceito é um dever de cada um de nós. A luta antimanicomial é uma ação coletiva e que segue viva pelo cuidado em liberdade e por uma política pública de saúde mental estruturada e ativa.
0: Além do acesso ao tratamento, especialistas destacam que o acolhimento humanizado ajuda a combater preconceitos históricos contra pessoas com transtornos mentais. O fortalecimento da rede de atenção psicossocial também é apontado como essencial para garantir atendimento digno e prevenção de crises.
2: A cidade de Varginha realiza nesta semana, de hoje até sexta-feira, uma programação especial em alusão ao Dia Nacional da Luta Antimanicomial, celebrado em todo o país. Com o tema Portas Abertas para Mentes Livres, a iniciativa contará com passeata, simpósio, música, produções artísticas e atividades voltadas à conscientização sobre saúde mental, inclusão e cuidado humanizado.
3: A programação começou hoje com uma passeata pela manhã, que saiu da Praça Getúlio Vargas em direção ao CAPS adulto na Vila Paiva. Já na próxima quarta-feira, será realizado um simpósio com palestras e debates sobre temas ligados à saúde mental, uso de drogas, violência, atendimento infanto-juvenil e acolhimento de adolescentes.
2: O evento será ao longo do dia com participação de especialistas e profissionais da área. O encerramento será na sexta-feira. De 1h30 às 4h30 da tarde, haverá apresentações musicais, produções artísticas e oficinas no CAPS Adulto de Varginha. A ação é promovida pela Prefeitura de Varginha por meio da Secretaria Municipal de Saúde, reforçando a importância do cuidado em liberdade, da inclusão social e da valorização da saúde mental.
4: Cotação do café e números do mercado financeiro.
5: O mercado cafeeiro na região operou em baixa nesse fim de semana. E o café tipo 6, bebida dura, foi negociado a R$ 1.614 e o tipo 7 a R$ 1.551. No mercado futuro da BMF, a cotação fechou a US$ 332,30, com baixa de US$ 11,65 em saca. São informações do Centro do Comércio de Café do Estado de Minas Gerais. E agora, as informações do mercado financeiro para esta segunda-feira. A moeda americana abriu hoje em alta, com a maior cotação em mais de um mês, e a Bolsa de Valores teve uma abertura negativa, em uma sessão influenciada pela alta do petróleo. E o dólar abriu hoje a R$ 5,07 e o euro a R$ 5,88.
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3: 11h25. A organização do 4º Festival Varginha Toca Raul divulgou a lista oficial das bandas selecionadas para a edição de 2026. O evento será realizado no dia 11 de julho, a partir das 3 da tarde, no Império da Serrinha, no bairro Santana, em Varginha. Mais de 60 bandas de Minas Gerais, São Paulo, Rio de Janeiro e Distrito Federal participaram do processo seletivo, mas apenas 8 grupos foram escolhidos para subir ao palco nesta edição.
2: Segundo a organização, o principal critério foi unir fidelidade à obra de Raul Seixas, qualidade técnica e presença de palco, com destaque especial para a valorização dos artistas da região. Entre as atrações confirmadas estão Alien Heart, Garagem 493, Jardim do Sapo, Grilo a Paisana e Clínica Tobias Rock'n'Roll and Blues Band.
3: O evento chega à 4ª edição, consolidado como um dos principais tributos ao cantor Raul Seixas no interior de Minas Gerais, reunindo fãs do rock e admiradores do Maluco Beleza. O festival tem iniciativa do produtor Rosildo Beltrão e conta com recursos da Lei Municipal de Incentivo à Cultura, com apoio da Prefeitura de Varginha, Fundação Cultural e empresas parceiras.
2: O Conselho Municipal de Política Cultural de Varginha realiza hoje uma reunião para discutir os editais da Política Nacional Aldir Blanc, a PNAB. O encontro será às 14h na antiga estação ferroviária, que fica na Praça Mateus Tavares, no centro da cidade. A reunião vai contar com a participação de representantes da Fundação Cultural de Varginha e da AME Cultura.
3: A iniciativa é aberta a artistas, produtores culturais e toda a comunidade interessada em acompanhar e participar das discussões sobre os investimentos e editais voltados ao setor cultural. Além da participação presencial, o encontro também será transmitido ao vivo pelo YouTube, no canal Varginha Cultural, permitindo que a população acompanhe os debates de forma remota.
2: Segundo a organização, o objetivo é ampliar a transparência, fortalecer a participação social e garantir maior envolvimento da classe artística nas decisões relacionadas às políticas culturais de Varginha.
3: E ouça depois do intervalo.
2: Varginha recebe prêmio por ações inovadoras de vacinação.
3: Prefeitura divulga balanço da ação especial de vacinação realizada no último sábado na Central de Vacinas.
2: E ainda nesta edição,
3: evento Fê Comércio Legal discute segurança jurídica e reforma tributária em Varginha.
2: Colisão frontal na MGC 491 deixa 4 feridos em Eloy Mendes.
3: A gente volta já já.
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3: Onze e meia. A Prefeitura de Varginha anunciou a contratação de 37 novos profissionais para atuar na Rede Pública Municipal de Saúde. As nomeações foram publicadas na edição número 1800 do órgão oficial do município, na última quinta-feira. Segundo o prefeito Leonardo Ciassi, entre os contratados estão 32 médicos, além de outros profissionais qualificados que irão reforçar o atendimento à população.
2: De acordo com o secretário municipal de saúde, Heron Martins, esta é a 4ª contratação recente realizada pela administração, totalizando 149 novos profissionais de níveis médio e superior, com foco na ampliação da assistência médica no município. O secretário destacou ainda que o decreto de emergência em saúde pública vai permitir novas contratações temporárias, principalmente para a UPA, com o objetivo de evitar sobrecarga no atendimento.
3: A prefeitura também vem ampliando ações na área de saúde, como campanhas de vacinação, atendimento itinerante com vacimóvel, ampliação do horário de vacinação em unidades de saúde, mutirões de combate à dengue e investimentos em atendimento odontológico. Recentemente, o município recebeu reconhecimento estadual e universitário pelas ações inovadoras desenvolvidas nas áreas de imunização, atenção primária e saúde bucal.
2: A Prefeitura de Varginha, por meio da Secretaria Municipal de Saúde, conquistou mais um importante reconhecimento na área da saúde pública. O setor de imunização do município recebeu o certificado de experiência exitosa durante o seminário Desafios e Reflexões para a Melhoria das Coberturas Vacinais nos Municípios Vinculados à Macrorregião de Saúde de Varginha, realizado na última semana na Universidade Federal de Lavras.
3: A premiação reconheceu a iniciativa Ampliação do Acesso à Vacinação por meio da contratação de equipe para ações extramuros no município de Varginha. Estratégia criada para levar a vacinação além das unidades de saúde, com ações itinerantes em diversos pontos da cidade. Com a implantação do projeto, Varginha registrou aumento de 57,7% no número de ações de vacinação realizadas em comparação ao ano anterior.
2: Segundo o prefeito Leonardo Ciassi, o reconhecimento demonstra o compromisso da Prefeitura e da Secretaria de Saúde com iniciativas inovadoras que promovem cuidado, proteção e mais qualidade de vida para a população.
3: E a Prefeitura de Varginha divulgou o balanço da ação especial de vacinação realizada no último sábado na Central de Vacinas do município. Segundo a Secretaria Municipal de Saúde, foram aplicadas 556 doses de vacinas durante a ação, sendo 449 somente contra a gripe e influenza.
2: Desde a liberação da vacina para o público em geral, quase 5 mil pessoas já foram atendidas nas salas de vacinação da cidade. Além disso, as unidades de saúde com horário estendido registraram a aplicação de quase 400 doses durante os 3 dias de funcionamento ampliado.
3: Apesar da boa participação da população, a Secretaria de Saúde alerta que a procura pelos grupos prioritários ainda está abaixo do esperado. A recomendação é que idosos, gestantes e crianças menores de 6 anos procurem as unidades para se imunizar. A Prefeitura reforça que a vacinação continua sendo a forma mais eficaz de prevenção contra as complicações da gripe.
2: E ainda sobre esse assunto, quase 26 milhões do grupo prioritário ainda não se vacinou. Os detalhes com o Madison Euler.
7: Faltando menos de 15 dias para o encerramento da campanha nacional de vacinação contra a influenza, quase 26 milhões de pessoas dos grupos prioritários ainda não se vacinaram. Crianças de 6 meses a 6 anos, pessoas acima dos 60 anos, gestantes, puérperas, indígenas, quilombolas, entre outros grupos prioritários, são alvo da ação iniciada no último dia 28 de março. Quase 80 milhões de pessoas estão dentro desses perfis. A meta do Ministério da Saúde é imunizar 90% desse total. A vacina aplicada é a trivalente e protege contra os vírus H1N1, H3N2 e influenza B. Várias cidades já ampliaram, inclusive, a vacinação para o restante da população. São Paulo e Fortaleza, por exemplo, começam a imunizar o público em geral a partir desta segunda-feira. Outras cidades já liberaram a vacina para todas as pessoas acima dos 6 meses, como é o caso de Belo Horizonte. A campanha segue até o dia 30 de maio. O Ministério da Saúde distribuiu cerca de 45 milhões de vacinas contra a influenza para as regiões Centro-Oeste, Nordeste, Sul e Sudeste do país. A região Norte segue um calendário separado, com previsão para o início do segundo semestre, quando o vírus circula de maneira mais forte. A vacinação é realizada anualmente, pois o vírus sofre mutações frequentes e novas cepas passam a circular a cada temporada. Por isso, a composição das vacinas é atualizada pelo Ministério da Saúde em todas as campanhas.
2: 11:35, mudando de assunto, empresários e gestores de Varginha e região terão a oportunidade de discutir temas importantes para o ambiente de negócios durante o evento Fecomércio Legal Jurídico, marcado para o próximo dia 20 de maio. O encontro será realizado às 18h no auditório da Acive e é promovido pelo Sindivar, com apoio da Fecomércio Minas e da Associação Comercial de Varginha.
3: A programação vai abordar assuntos estratégicos para as empresas, como segurança jurídica, prevenção de passivos trabalhistas, impactos da reforma tributária e soluções voltadas ao crescimento empresarial. Segundo a presidente do Sindivar, Elisete Ribeiro, o objetivo é oferecer informação qualificada para auxiliar os empresários diante das constantes mudanças na legislação e nos desafios da gestão empresarial.
2: O evento vai contar com a participação de especialistas das áreas jurídica e empresarial, além de representantes do SENAC e de entidades ligadas ao comércio. A iniciativa é voltada a empresários, gestores e profissionais envolvidos na tomada de decisões dentro das empresas. As vagas são limitadas e as inscrições são gratuitas por meio da plataforma Simpla.
4: Notícias policiais.
3: 11:37. Quatro pessoas ficaram feridas após um acidente envolvendo dois carros na madrugada desse domingo na rodovia MGC 491, na chegada a Eloy Mendes. A colisão frontal aconteceu por volta das 3h e envolveu um Fiat Strada e um Volkswagen Gol. Equipes do Corpo de Bombeiros, Polícia Militar, SAMU e da concessionária EPR participaram da ocorrência e do resgate das vítimas.
2: Segundo os bombeiros, os dois ocupantes da Strada conseguiram sair do veículo ainda antes da chegada do socorro. O motorista apresentava ferimentos no tórax e no pescoço. Já a passageira sofreu lesões na face, no tórax e no pescoço, além de suspeita de fratura no tornozelo. Os dois foram encaminhados ao Hospital Bom Pastor.
3: No Volkswagen Gol, o motorista apresentava suspeita de fratura em uma das pernas e foi socorrido pela equipe da concessionária EPR. O passageiro do veículo ficou preso às ferragens e precisou ser retirado pelos bombeiros com uso de equipamentos de desencarceramento. Após o resgate, ele foi estabilizado pelo SAMU e encaminhado para atendimento médico. A Polícia Civil foi acionada e irá investigar as causas do acidente.
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2: 11:39. O Corpo de Bombeiros Militar de Minas Gerais publicou o edital de um novo concurso público com mais de 300 vagas para os cargos de soldado e oficial. As inscrições começam hoje e seguem até 17 de junho. Do total de vagas, 321 são destinadas ao cargo de soldado e 21 para oficiais da corporação. Os salários iniciais podem chegar a R$ 11.500, dependendo da carreira escolhida.
3: Para participar, os candidatos precisam ter ensino superior completo, idade entre 18 e 30 anos, carteira de habilitação categoria B e altura mínima de 1,60m para homens e 1,55m para mulheres. O concurso será organizado pelo Instituto IDECAM. Os aprovados passarão por curso de formação militar antes da efetivação nos cargos dentro da corporação. Inscrições e mais informações pelo site idecam.org.br.
4: Plantão de farmácias.
5: Farmácias que vão fazer plantão diurno de 8 da manhã às 8 da noite até domingo, dia 24. Drogaria Americana, da Rui Barbosa 105, em frente ao Hospital Regional. Farmácia Minas Master, da Avenida Doutor José Justiniano dos Reis, 2235, Alto Sion. Drogaria Barcelona, na Praça Prefeito José Braga Jordão, 231, no Alto da Barcelona. E Drogaria Bom Pastor, na Avenida Tancredo Neves, 471, em frente ao Hospital Bom Pastor. As drogarias Natus Pharma, acima do antigo Cine Rio Branco, e Drogazil da Praça da Fonte, vão fazer plantão diurno e plantão noturno no sábado, de 8 da noite às 8 da manhã de domingo. A Drogaria Bom Pastor, da Avenida Tancredo Neves, 471, vai fazer plantão noturno de 8 da noite de domingo às 8 da manhã de segunda-feira, dia 25. Para obter mais informações a respeito do plantão de farmácias em Varginha, é só entrar em contato com a Rádio Melodia ou então acessar a Prefeitura através da internet.
4: Notas de falecimento.
2: Faleceu Aidil de Andrade Marques Filho, de 71 anos, morava no Jardim Andere. O sepultamento foi na sexta-feira no cemitério Campal.
8: Senhora Elza Braga Flauzino, de 81 anos, morava na Vila Avelar. O sepultamento foi na sexta-feira no cemitério Campal.
2: Senhor Juarez Ferreira da Rocha, de 76 anos, morava no centro de Varginha. O sepultamento foi no sábado no cemitério Campal.
8: Senhora Maria Ângela Pereira, de 92 anos, morava no bairro Catanduvas. O sepultamento foi no sábado no cemitério municipal.
2: Marcos Matos Salles, de 30 anos, morava no bairro Cruzeiro do Sul. O sepultamento foi no sábado no cemitério Campal.
8: Senhora Maria Aparecida Ferreira, de 69 anos, moradora do bairro Bom Pastor. O sepultamento foi no sábado no cemitério Campal.
2: Senhora Maria Ângela Souza, de 71 anos, moradora do bairro Vila Ipiranga. O sepultamento foi no sábado no cemitério Campal.
8: Senhora Maria Donizete Aparecida Moreira Rosa, de 71 anos, morava na Vila Mendes. O sepultamento foi nesse domingo no cemitério Campal.
2: E a Prefeitura de Varginha comunicou com pesar o falecimento do servidor municipal José Divino de Oliveira, ocorrido na última sexta-feira, aos 64 anos de idade. José Divino atuava há 17 anos na Secretaria Municipal de Meio Ambiente, onde, segundo a Prefeitura, construiu uma trajetória marcada pela dedicação, profissionalismo e compromisso com o serviço público.
8: Casado e pai de dois filhos, o servidor era bastante conhecido entre colegas de trabalho e pessoas da comunidade. Em nota oficial, a Prefeitura manifestou solidariedade aos familiares, amigos e servidores da Secretaria de Meio Ambiente neste momento de tristeza e despedida. O sepultamento foi realizado na sexta-feira no cemitério municipal.
2: Nossos sinceros pêsames a todas as famílias enlutadas.
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3: 11h44. De acordo com o Climatempo, hoje em Varginha, dia de sol com muitas nuvens e períodos de céu nublado. Noite com muitas nuvens. A máxima pode chegar aos 24 graus. Agora, 22 graus na cidade. Amanhã será um dia de sol com algumas nuvens. Chove rápido durante o dia e a noite. 4 milímetros previstos. Mínima de 17 e máxima de 22 graus.
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3: Mutirão de combate à dengue nesta semana será na parte alta do bairro Sion.
2: Prefeitura realiza nova ação de limpeza e fiscalização no bairro Nossa Senhora Aparecida.
3: E ainda nesta edição,
2: a Associação Afeto promove rodízio de pizza beneficente em Varginha.
3: Projeto de mina de terras raras divide moradores em Poços de Caldas.
2: A gente volta já já.
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1: Onze horas e 46 minutos. A Secretaria Municipal de Educação de Varginha comemora uma conquista histórica para o ensino público do município. Foram divulgados os resultados da Olimpíada Brasileira de Matemática das Escolas Públicas, a OBMEP 2025, e estudantes da rede municipal conquistaram medalhas e menções honrosas em nível nacional.
2: O destaque ficou para os alunos Mirella Ferrari, da Escola Municipal José Augusto de Paiva, e Eric Papali, da Escola Municipal Domingos Ribeiro de Resende, que conquistaram medalhas de bronze nas categorias nível 1 e nível 2. Além das medalhas, vários estudantes receberam menções honrosas pelo excelente desempenho na competição, considerada uma das maiores Olimpíadas estudantis do mundo.
1: O resultado reforça a qualidade do ensino público em Varginha e evidencia o trabalho desenvolvido por professores, equipes pedagógicas e gestores escolares, que incentivam a participação dos alunos em competições científicas e acadêmicas. Segundo a secretária municipal de educação, Juliana de Paula Mendonça, o desempenho dos estudantes comprova que talento, dedicação e uma gestão escolar eficiente fazem a diferença na formação dos jovens.
2: O prefeito Leonardo Ciassi destacou que a conquista representa orgulho para as famílias e incentivo para toda a comunidade escolar, fortalecendo ainda mais a educação do município.
1: FIES inicia a convocação da lista de espera para vagas restantes. As informações com Joyce Santos.
3: O Ministério da Educação iniciou na última sexta-feira a convocação dos candidatos da lista de espera para vagas remanescentes do Fundo de Financiamento Estudantil, FIES, do primeiro semestre de 2026. Os estudantes convocados têm até o dia 29 de maio para acompanhar o resultado e validar as informações no Portal Único de Acesso ao Ensino Superior, utilizando o login do gov.br. Os estudantes pré-selecionados na lista de espera do FIES devem validar as informações fornecidas na inscrição junto à Comissão Permanente de Supervisão e Acompanhamento da instituição privada onde forem aprovados. A documentação pode ser entregue de forma física ou digital, conforme definição da faculdade. Após essa etapa, os dados passarão por validação do banco responsável pelo financiamento, em prazo de até 10 dias. Já os candidatos selecionados pelo FIES Social, com renda familiar de até meio salário mínimo por pessoa, não precisam comprovar renda junto à instituição de ensino. O FIES oferece financiamento para cursos presenciais em instituições privadas com avaliação positiva no MEC. A classificação segue a ordem das notas do Enem e prioriza candidatos que ainda não concluíram o ensino superior e nunca utilizaram o programa.
2: 11:49. Atenção, contribuintes. Os vencimentos do IPTU 2026 começam hoje em Varginha. Os Correios já finalizaram a entrega dos documentos no município. Quem não recebeu o carnê deve buscar atendimento diretamente no Departamento de Arrecadação ou acessar o site oficial da Prefeitura, onde a segunda via do IPTU está disponível.
1: Os vencimentos da cota única ou da primeira parcela começam nesta segunda-feira e quem optar pelo pagamento em cota única terá desconto de 10%. O calendário foi organizado de forma escalonada, conforme a letra inicial do nome do contribuinte, com vencimentos entre os dias 18 e 21 de maio.
2: O imposto também poderá ser parcelado em até 8 vezes, dependendo do valor devido. A Prefeitura informou que o valor mínimo de cada parcela é de R$ 75,00. A orientação é para que os contribuintes confiram o grupo de vencimento e já emitam a guia para evitar atraso. O não pagamento dentro do prazo pode gerar multa e juros.
1: Mudando de assunto, A Prefeitura de Varginha divulgou a agenda semanal de ações de combate à dengue. As atividades serão realizadas pela Vigilância Ambiental, com foco na eliminação de criadouros do mosquito Aedes aegypti e na limpeza de áreas com risco de proliferação. Hoje e amanhã, as equipes fazem limpeza de imóvel na rua Doutor João Batista Reis, no bairro Santa Maria.
2: Já entre quarta e sexta-feira, será realizado um mutirão de combate à dengue na parte alta do bairro Sion. Os moradores já podem começar a separar todos os materiais fora de uso ou inservíveis, como móveis velhos, plásticos, vidros, metais e pneus. Tudo que acumule água e sirva de criadouro para o mosquito da dengue. A recomendação é colocar tudo bem cedo na calçada, até às 7 da manhã da próxima quarta-feira.
1: A Prefeitura de Varginha realizou na última sexta-feira mais uma ação de zeladoria urbana, desta vez no bairro Nossa Senhora Aparecida. As equipes da Vigilância Ambiental atuaram na limpeza, remoção de materiais e eliminação de locais que poderiam favorecer a proliferação de insetos e animais peçonhentos.
2: A operação contou com o apoio da Guarda Civil Municipal, garantindo segurança durante os trabalhos. Segundo a Prefeitura, o objetivo é reforçar as ações preventivas e reduzir riscos à saúde pública em diferentes regiões da cidade. A Associação Afeto de Amparo à Gestante realiza na próxima quarta-feira um rodízio de pizza beneficente em Varginha para arrecadar recursos destinados aos projetos assistenciais da entidade. A Afeto atua no apoio a gestantes em situação de vulnerabilidade social, oferecendo enxovais, orientações e acompanhamento especializado durante a gravidez e no período pós-parto.
1: Além da entrega de itens essenciais, a entidade promove encontros educativos com profissionais de saúde, abordando temas como parto, puerpério, amamentação e cuidados com o bebê. Segundo a organização, a arrecadação do evento é fundamental para garantir a continuidade dos atendimentos e ampliar a rede de apoio às futuras mães do município.
2: Os interessados em participar do rodízio de pizza podem obter informações sobre convites e reservas diretamente com a organização por meio do telefone da Lilian. 98702-0048 98702-0048
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4: No sorteio realizado no último sábado, nas dependências da Caixa Econômica Federal, Quina e Mega Sena acumularam. A Loto Fácil vai pagar um prêmio de R$1.968.000 para uma aposta no estado do Paraná. Os números da Quina: 24, 27, 34, 44 e 47. 24, 27, 34, 44 e 47. A Mega Sena sorteou as dezenas 4, meia dúzia, 8, 18, 21 e 30. 4, meia dúzia, 8, 18, 21 e 30. O próximo sorteio da Mega Sena será realizado no domingo, dia 24, às 11 horas da manhã, com R$300 milhões em prêmio, em comemoração dos 30 anos da loteria. No sorteio de sábado, uma aposta feita aqui em Varginha, na Casa Lotérica Sion, acertou a quina da Mega Sena e vai receber um prêmio de R$19 mil. Para hoje, R$10.500.000 da Quina, Loto Mania, Dupla Sena e Loto Fácil. Façam suas apostas e boa sorte!
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1: 5 para o meio-dia. Começa hoje em Varginha a etapa de outono do Desafio 7 Dias, Iniciativa que promete incentivar hábitos mais saudáveis, atividade física e superação pessoal. A aula inaugural será às 7 da noite no SEV, o Centro Esportivo Varginhense, com orientação dos professores da CEMEL. O desafio é aberto para toda a comunidade, tanto para quem já pratica exercícios, quanto para quem deseja começar uma nova rotina com mais saúde e disposição.
2: Durante 7 dias, os participantes vão viver uma experiência de motivação, movimento e qualidade de vida. As inscrições seguem abertas e podem ser feitas pelo formulário online disponível no Instagram da CEMEL Varginha. Os interessados também podem entrar no grupo oficial do desafio para receber informações e acompanhar as atividades.
1: Começaram nesse domingo os jogos da primeira rodada do Campeonato de Futebol Amador Veterano Cinquentinha. As partidas aconteceram no Estádio Rubro Negro e Campo da CEMEL. Os resultados foram os seguintes: Esporte Clube Rio Verde e Sparta empataram por 1-1. E Amigos FC venceu Veteranos do Fátima por 3-0. Libertas e Fim de Carreira ficaram no empate por 1-1. E o Barcelona venceu o Veteranos 9 de Julho por 1-0.
2: E ontem foi a final do Campeonato de Veteranos de Três Corações, no campo do Canto do Rio. A equipe do Libertas EC de Varginha sagrou-se campeã ao vencer por 2-1 a representação do Vilas Boas Futebol Clube de Três Corações. Parabéns à equipe de Varginha.
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1: 3 para o meio-dia. Um projeto de mineração de terras raras em Poços de Caldas tem gerado preocupação e dividido opiniões entre moradores da região próxima à futura área de exploração. A mina, planejada pela mineradora australiana Viridis, deverá ocupar uma área de 373 hectares, equivalente a mais de 500 campos de futebol, ficando a cerca de 300 metros de casas, escolas, hospitais e creches da zona sul da cidade.
2: O empreendimento ainda está em fase de licenciamento ambiental, mas já realiza perfurações e estudos de sondagem para avaliar o potencial mineral da região. A previsão é que a exploração comece em 2028. As chamadas terras raras são minerais estratégicos utilizados na fabricação de carros elétricos, turbinas eólicas, celulares e equipamentos tecnológicos.
1: Enquanto parte da comunidade vê na mineração uma oportunidade de desenvolvimento econômico e geração de empregos, moradores próximos à área demonstram preocupação com possíveis impactos ambientais e sociais. Entre os principais receios estão danos às nascentes, risco de contaminação do lençol freático, aumento da poeira, problemas respiratórios e possíveis impactos na estrutura das residências.
2: Organizações ambientais afirmam que a região possui dezenas de nascentes importantes para o abastecimento local e cobram estudos independentes para avaliar os impactos do projeto. Já a empresa responsável informa que o empreendimento prevê medidas de monitoramento ambiental e proteção das nascentes durante todas as etapas da mineração.
1: O tema segue em debate entre moradores, autoridades ambientais e representantes da mineradora. E o Jornal do Cidadão termina agora com a apresentação, reportagens e edição de Keila Costa e Paula Freire.
2: Trabalhos técnicos, Jefferson Lima. Trabalhos de locução, JB.
1: Parceiros, Agência Rádio Web, Agência Brasil, Rádio Agência Nacional, Brasil 61, Assembleia de Minas e Agência Minas.
2: Também Prefeitura de Varginha, Fundação Cultural do Município, Guarda Civil Municipal, Polícias Militar e Civil, Corpo de Bombeiros Militar e CEMU.
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2: O Jornal do Cidadão volta amanhã, às 11h15 da manhã.
1: Outras notícias você acompanha ao longo da programação nas edições do Repórter Melodia.
2: Valeu pela sua companhia e pela sua audiência. Fique agora com o programa Bem Brasil. Uma boa tarde para você e ótima semana.
1: Boa tarde.
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0: oportunidades.
1: A empresa Gelúcio anunciou a abertura de novos processos seletivos para a contratação de profissionais em Varginha e também na região do Circuito das Águas. As oportunidades contemplam diferentes áreas de atuação, desde funções técnicas e logísticas até o setor comercial. Em Varginha, as vagas disponíveis são para torneiro e ajustador mecânico, estoquista e almoxarife, além de auxiliar de almoxarifado. Já para a área comercial, a empresa está contratando vendedor externo de peças e serviços com atuação voltada ao Circuito das Águas. Para essa vaga, é necessário residir em cidades como Caxambu, São Lourenço ou municípios próximos. A empresa oferece salários compatíveis com o mercado e benefícios como assistência médica e odontológica, cesta básica, seguro de vida, transporte e convênios com farmácia, supermercado e gás. Algumas funções ainda contam com premiação por produtividade e comissão sobre vendas. Os interessados devem enviar currículo para o e-mail recrutamento@gelucio.com.br. recrutamento@gelucio.com.br ou entrar em contato pelo WhatsApp 3690-5875. 3690-5875.
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5: 13 horas e 3 minutos.

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4: Os vencimentos do IPTU 2026 começam hoje em Varginha. Os Correios já finalizaram a entrega dos documentos no município. Quem não recebeu o carnê deve buscar atendimento diretamente no Departamento de Arrecadação ou acessar o site oficial da Prefeitura, onde a segunda via do IPTU está disponível. Os vencimentos da cota única ou da primeira parcela começam nesta segunda-feira. E quem optar pelo pagamento em cota única terá desconto de 10%. O calendário foi organizado de forma escalonada, conforme a letra inicial do nome do contribuinte, com vencimentos entre os dias 18 e 21 de maio. O imposto também poderá ser parcelado em até 8 vezes, dependendo do valor devido. A Prefeitura informou que o valor mínimo de cada parcela é de R$ 75. A orientação é para que o contribuinte confira o grupo de vencimento e já emita a guia para evitar atrasos. O não pagamento dentro do prazo pode gerar multa e juros. Ronaldo Trombini, repórter Melodia.
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1: O Corpo de Bombeiros Militar de Minas Gerais publicou o edital de um novo concurso público com mais de 300 vagas para os cargos de soldado e oficial. As inscrições começam hoje e seguem até o dia 17 de junho. Do total de vagas, 321 são destinadas ao cargo de soldado e 21 para oficiais da corporação. Os salários iniciais podem chegar a R$ 11.500, dependendo da carreira escolhida. Para participar, os candidatos precisam ter ensino superior completo, idade entre 18 e 30 anos, carteira de habilitação categoria B e altura mínima de 1,60 m para homens e 1,55 m para mulheres. O concurso será organizado pelo Instituto IDECAM. Os aprovados passarão por curso de formação militar antes da efetivação nos cargos dentro da corporação. Inscrições e mais informações pelo site idecam.org.br. Ronaldo Trombini, Repórter Melodia.
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1: Maravilha, começando a semana legal aqui na 102, a rádio da nossa gente, começando o Melodia Sertaneja. Maravilha, agora são 3 da tarde. Aquele abraço pra você, amigo da Melodia, amigo da 102, a rádio da nossa gente, o pessoal já mandando mensagens. Mande a sua também, hein, pelo 35 3690 2743, é o nosso zap zap, galera. Essa moda ficou bonita demais, gente, com João Bosco e Vinícius e Zezé de Camargo e Luciano, me leva pra casa. De

0: Obrigado, Diego, Vitor Hugo.
1: Obrigado, Bruno Marrone, por aceitar o convite de cantar essa moda linda com a gente.
2: Alô, meninos, sucesso pra vocês.
3: Ô, moçada.
4: Obrigado a vocês, viu?
0: Muito obrigado. Obrigado.
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1: É Simone Mendes, hein? Me ama ou me larga? Moda boa. A Simone Mendes, muito querida, né? Caramba, o pessoal adora a baixinha Simone Mendes. 3h27.
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1: É, Melodia FM, Melodia Sertaneja pra galera até as 4h30. E vamos agora tocar uma compositora. A gente curtiu a última da primeira sequência foi a Simone Mendes, né? Agora vamos, essa é das antigas, hein? Pois é, ela compôs dentre tantos sucessos aí pra Desbotar a Saudade, que o pessoal conhece, Muda de Vida, né? Com Zezé de Camargo e Luciano, Dormir na Praça com Bruno e Marrone, Alô com do Jean Giovanni, né? Morto de Saudade Sua, né? Com Zezé, foi gravada por César e Paulinho, por exemplo. E Me Engana Que Eu Gosto, gravada também por Zezé de Camargo e Luciano e também pelo Eduardo Costa, Tranca a Porta e Me Beija e outros grandes sucessos. É a Fátima Leão, galera, vamos curtir? Outra composição dela, e ela mesma gravou, né? Pão de Queijo, vamos curtir. 3h30.

meus queridos Jorge Matheus, meus queridos Guilherme Santiago.

0: coisa boa.
1: Obrigado, Badu.
0: Que isso, meu, que DVD lindo.
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3: Tá aí, encontro de gerações, hein? Gilberto, Gilmar, Zé Neto e Cristiano na releitura de Assino com um X. São 3:58. A gente volta daqui a pouquinho com a última sequência. E tá muito legal, hein? Sequência com a participação dos ouvintes. Muito, muito bom.
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8: A organização do 4º Festival Varginha Toca Raul divulgou a lista oficial das bandas selecionadas para a edição de 2026. O evento será realizado no dia 11 de julho, a partir das 3 da tarde, no Império da Serrinha, no bairro Santana, em Varginha. Mais de 60 bandas de Minas Gerais, São Paulo, Rio de Janeiro e Distrito Federal participaram do processo seletivo. Mas apenas 8 grupos foram escolhidos para subir ao palco nesta edição. Segundo a organização, o principal critério foi unir fidelidade à obra de Raul Seixas, qualidade técnica e presença de palco, com destaque especial para a valorização dos artistas da região. Entre as atrações confirmadas estão Alien Heart, Garagem 493, Jardim do Sapo, Grilo a Paisana e Clínica Tobias Rock and Roll and Blues Band. O evento chega à 4ª edição, consolidado como um dos principais tributos ao cantor Raul Seixas no interior de Minas Gerais, reunindo fãs do rock nacional e admiradores do Maluco Beleza. O festival tem iniciativa do produtor Rosildo Beltrão e conta com recursos da Lei Municipal de Incentivo à Cultura, com apoio da Prefeitura de Varginha, Fundação Cultural e empresas parceiras. Ronaldo Trombini, repórter Melodia.
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2: Muito bem, a dupla Zezé de Camargo e Luciano começou, né? O sucesso, aquela coisa toda, é o amor em 92, né? Antes disso, em 1988... O Zezé de Camargo sozinho gravou essa daqui, a primeira gravação, inclusive, de Nem Dormindo Eu Consigo Te Esquecer 4 e 1.

Maravilha, galera. Abração aqui pro pessoal, né? A nossa amiga Cleusa Mariano na sintonia. O nosso amigão Felipe, né? O Filipão. Aí no Mato Grosso do Sul, a dona Pedra, sua sogra, a sua filhinha Maitê, né? Pessoal de manhã tava acompanhando a melodia, agora à tarde eu não sei, mas tá mandado alô aqui, Filipaço, aí no Mato Grosso. Também participando aqui a Antônia, na Vila Bueno. Um abraço, Antônia! Também participando aqui a Madalena Alves Misael, no Padre Vitor, a Janaína Bertoldo também, né? E a Ruth sempre na sintonia da melodia. E o Adenilson no Tulipas do Campo, sempre participando com a gente. Opa, maravilha, agora a gente encerra aqui com mais uma do Tião Carreiro e Goiano Paranaense cantando juntos aí. Vamos lá, 4h31, tchau galera, até amanhã, valeu!

Opa! E também um abraço aqui para Helena do São Geraldo. Alô, Helena do São Geraldo! Amanhã eu vou ver se eu acho essa moda do Baitaca aqui, que eu não encontrei, tá bom? Só trecho dela. Amanhã eu vou ver se eu encontro ela, tá bom? Maravilha! Um abraço, Helena!

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3: A Secretaria Municipal de Educação de Varginha comemora uma conquista histórica para o ensino público do município. Foram divulgados os resultados da Olimpíada Brasileira de Matemática das Escolas Públicas, a OBMEP 2025, e estudantes da rede municipal conquistaram medalhas e menções honrosas em nível nacional. O destaque ficou para os alunos. Mirela Ferrari, da Escola Municipal José Augusto de Paiva. E Eric Papali, da Escola Municipal Domingos Ribeiro de Resende, que conquistaram medalhas de bronze nas categorias nível 1 e nível 2. Além das medalhas, vários estudantes receberam menções honrosas pelo excelente desempenho na competição, considerada uma das maiores Olimpíadas estudantis do mundo. O resultado reforça a qualidade do ensino público em Varginha e evidencia o trabalho desenvolvido por professores, equipes pedagógicas e gestores escolares, que incentivam a participação dos alunos em competições científicas e acadêmicas. Segundo a secretária municipal de educação, Juliana de Paula Mendonça, o desempenho dos estudantes comprova que talento, dedicação e uma gestão escolar eficiente fazem a diferença na formação dos jovens. O prefeito Leonardo Ciassi destacou que a conquista representa orgulho para as famílias e incentivo para toda a comunidade escolar, fortalecendo ainda mais a educação do município. Ronaldo Trombini, repórter Melodia.
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1: A Prefeitura de Varginha anunciou a contratação de 37 novos profissionais para atuar na Rede Pública Municipal de Saúde. As nomeações foram publicadas na edição número 1800 do órgão oficial do município na última quinta-feira. Segundo o prefeito Leonardo Ciassi, entre os contratados estão 32 médicos, além de outros profissionais qualificados que irão reforçar o atendimento à população. De acordo com o secretário municipal de saúde, Heron Martins, esta é a quarta contratação recente realizada pela administração, totalizando 149 novos profissionais de níveis médio e superior, com foco na ampliação da assistência médica no município. O secretário destacou ainda que o decreto de emergência em saúde pública permitirá novas contratações temporárias, principalmente para a UPA, com o objetivo de evitar sobrecarga no atendimento. A prefeitura também vem ampliando ações na área da saúde, como campanhas de vacinação, atendimento itinerante com o vacimóvel, ampliação do horário de vacinação em unidades de saúde, mutirões de combate à dengue e em investimentos em atendimento odontológico. Recentemente, o município recebeu reconhecimento estadual e universitário pelas ações inovadoras desenvolvidas nas áreas de imunização, atenção primária e saúde bucal. Ronaldo Trombini, repórter Melodia.
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6: Dezoito horas.

Olá, meu irmão e minha irmã, muito boa noite a você que está ligadinho conosco através das ondas da rádio Melodia FM. Neste finalzinho de tarde, início de noite, estamos juntos para refletirmos a palavra de Deus em mais um programa Comunicando a Boa Nova. Que bom poder contar com a sua audiência, meu irmão e minha irmã. Vamos abrir o nosso coração no início desta semana para que o Espírito Santo possa fazer morada. Esta semana nos preparamos para a grande festa de Pentecostes. Jesus, que subiu aos céus e prometeu permanecer conosco todos os dias até o fim dos tempos. Por isso, meu irmão e minha irmã, nós não estamos sozinhos. Você não está mais sozinho. Deus caminha conosco constantemente. E o Evangelho de Marcos, no capítulo 1, versículos de 40 a 45, nos ensina que não estamos sozinhos. Naquele tempo, um leproso chegou perto de Jesus e de joelhos pediu: "Se queres, tenho o poder de curar-me." Jesus, cheio de compaixão, estendeu a mão, tocou nele e disse: "Eu quero, fica curado." Meu irmão e minha irmã, o evangelho que eu estou refletindo com você fala da lepra. A lepra era uma das doenças mais temidas no tempo de Jesus. Não só por não ter cura e causar deformidades, mas principalmente porque o doente era obrigado a abandonar a sua casa, abandonar a sua família, a sua terra. E essa pessoa ia para lugares desertos, distantes. A lepra gerava solidão. O enfermo não podia ser tocado, abraçado. Ele devia se manter à distância de 100 passos de qualquer pessoa dita sadia. Mas um dia, meu irmão e minha irmã, um dia um leproso quebra todas as regras e chega perto de Jesus. Pela primeira vez em anos, ao invés de ser afastado, aquele homem é tocado por alguém cujo coração está cheio de compaixão. Jesus não se contamina com a lepra e ainda é capaz de curá-la com seu toque de amor, porque seu coração repleto de compaixão quer que assim seja. Meu irmão e minha irmã, em nossos dias, a lepra não é mais considerada incurável. Mas um outro tipo de enfermidade continua ferindo de morte muitos corações. A solidão, que corrói por dentro, aquela sensação de abandono, que gera carências de toda espécie. Jesus não se assusta com nossos sentimentos de solidão, nem com as consequências doídas que eles acarretam em nós. Ao contrário, Jesus deseja nos tocar, nos ouvir, nos curar. Ele um dia nos prometeu: "Jamais vos deixarei órfãos." E deseja cumprir suas palavras, criando conosco uma amizade verdadeira, uma amizade profunda, capaz de nos restaurar por dentro. Por isso, meu irmão e minha irmã, fique atento a todos os sinais que durante esta semana Jesus lhe dará da sua presença. Experimente a sensação de não estar só em nenhum momento. E de alguma maneira, seja também você um sinal da presença de Deus na vida de alguém. Talvez alguma pessoa muito próxima precise da sua atenção, precise do seu toque, da sua amizade, precise principalmente do seu amor.
Talvez algum leproso da alma se aproxime de você, precisando que alguém compreenda o seu sofrimento. Isso, meu irmão e minha irmã, isso é ter compaixão. Você talvez não precise ter todas as respostas. Basta acolher, basta amar. Rezemos, pedindo que Jesus, nosso Senhor, preencha todos os espaços do nosso coração, a fim de que a dor da solidão não nos fira, a dor da solidão não nos cause dor. Por isso, meu amado Jesus, meu Senhor e meu amigo, te agradeço porque não sou órfão, não estou indefeso diante das tribulações da vida, porque o Senhor está comigo. Agradeço, Senhor, porque posso falar contigo a todo instante. Posso te tocar e ser tocado por ti. Peço perdão, Senhor, porque em momentos de dor e solidão, acabei me ferindo na mágoa e no pecado. Mas agora sei que posso sempre contar contigo e que terei sempre o poder do teu Espírito Santo agindo em mim. Obrigado, Senhor, pois tua presença jamais se afasta de mim. Sua presença está comigo constantemente. Obrigado, Senhor. Meu irmão e minha irmã, neste finalzinho de tarde, início de noite, nos coloquemos na presença de Deus, para que Ele possa nos curar, curar nossas feridas. Coloco aqui os nossos irmãos enfermos, doentes, num leito de dor, num leito de hospital. Coloco aqui o nosso amigo Rogério Bueno, que Deus conceda muita saúde, muita paz. Também coloco o irmão Pedro, o irmão Pio, oblatos beneditinos, também o irmão Gregório, que fez aniversário na última semana. Deus o abençoe. Também para a dona Terezinha, o senhor Cornélio, ligadinho conosco, lá no Jardim Petrópolis. Para o professor Rodrigo Braulio, ligadinho conosco. E a você, meu irmão e minha irmã, que nos ouve neste momento. Que o Senhor nos abençoe, livre-nos de todo mal e nos conduza à vida eterna. Amém. Boa noite. Música.

0: 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Fiquem com Deus e boa noite.
1: Dezoito horas e 15 minutos.
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0: Olá, você, muito boa noite. Agora são 18 horas mais 16 minutos em Varginha e nós estamos começando aqui pela Rádio Melodia FM o programa Bola na Rede. Bola na Rede que vai ao ar de segunda a sexta-feira a partir das 18 horas e 15 minutos. E você do outro lado é o nosso convidado especial. Hoje é segunda-feira, dia 18 de maio de 2026, e nesta data nós comemoramos o Dia Nacional de Combate ao Abuso e Exploração Sexual de Crianças e Adolescentes. Precisa acabar com isso, né, gente? Também o Dia Nacional da Luta Antimanicomial. Nossa, que beleza também, essa luta está perdurando há muito tempo. O santo do dia de hoje é São João I e São Félix de Cantalício, rogai por nós. Dezoito horas mais 17 minutinhos em Varginha e nós vamos chamar aqui o nosso comentarista, os convidados de hoje, os comentaristas. Primeiro tem o Hernani Vitor. Hernani, um abraço para você, parabéns por ter vindo aqui no nosso programa. Muito obrigado, Hernani.
1: Hernani Vitor. Boa noite, Zeca. Boa noite, Paulinho. Boa noite a todos os ouvintes da Rádio Melodia. Satisfação enorme poder estar aqui novamente para a gente comentar daquilo que a gente mais gosta, né? O nosso futebol, principalmente hoje, né? Convocação da seleção brasileira. Então tem um assunto bacana aí para a gente poder estar trocando ideia com a galera aí.
0: O Hernani fica com a gente até as 19 horas aqui no Bola na Rede. E quem está chegando também, o nosso comentarista, Paulinho, falando na lata. Paulinho, boa noite para você. É um prazer tê-lo conosco aqui no Bola na Rede.
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3: Boa noite, Zé Ladir, boa noite, Gil Nogueira, boa noite, Hernani. Boa noite você, torcedor de todas as camisas aí. Sempre um prazer fazer parte da bancada, ainda mais ao lado dessas feras aqui que sabem tudo e mais um pouco, né? Pois é, Zeca, hoje muita coisa pra gente falar, né? Começou o Campeonato Cinquentinha, futebol pegando fogo, Flamengo não conseguiu aproveitar.
0: Verdade.
3: Que o Cruzeiro segurou, o Cabuloso segurou. Né, o Palmeirão aí, mas Palmeiras mais líder do que nunca.
0: Beleza, tá aí o Paulinho conversando conosco, o Paulinho que fica até as 19 horas e a gente começa aqui o Bola na Rede, começa a falar dos assuntos de futebol, porque nós temos muitas coisas para falar, como disse o Paulinho, muita coisa boa. Primeira coisa

0: Essa ideia de cinquentinha, isso aí já é uma opção de várias pessoas que atuaram dentro da CEMEL. Secretários, pessoas que trabalham na CEMEL, o próprio prefeito, a própria administração municipal, querendo esse campeonato de cinquentinha, porque eu sempre falo assim, no cinquentinha quem corre é só a bola. Jogador é só craque, né? Hernani, eu gostaria que você falasse pra gente, desse umas pinceladas nesse cinquentinha, nas equipes que estão participando, nos resultados de ontem que começou essa primeira rodada. Hernani, fica à vontade.
1: Pois é, Zeca, o Cinquentinha é uma realização, né, da Secretaria de Esporte, Lazer, CEMEL. A gente, desde quando pisou lá para a gente poder iniciar os trabalhos lá das competições, Cinquentinha sempre esteve em pauta, né? E graças a Deus aí, para ter questão de calendários, esse ano a gente está conseguindo, né, fazer juntamente com a população, os amantes do futebol. Então a gente fica muito feliz, né, de estar podendo participar dessa organização junto com os demais aí. Lembrando sempre que o campeonato é de todos, né? As equipes, a organização, a arbitragem, segurança, né? Todo esse contexto aí, o pessoal também da ambulância. A gente agradece, principalmente o público-alvo que gosta, né, dessa categoria. Então a gente fica muito satisfeito, né? E dá os parabéns às equipes, né? A gente teve a abertura ontem com um jogo às 7:30 da manhã lá no campo da CEMEL, entre Libertas e fim de carreira, né, onde terminou empate 1-1, né, e depois teve o jogo de fundo às 9:30, que foi o Associação Veteranos 9 de julho. Teve a derrota em relação ao Barcelona, né, Barcelona ganhou o jogo de 1-0, e lá no Rubro Negro às 7:30 da manhã a gente teve Esparta e Recreativo Clube Rio Verde, né, empate também 1-1, e o jogo de fundo, Veteranos do Fátima e a equipe do Amigos, onde a equipe do Amigos venceu o jogo por 3-0, né? E aí tem o campeonato com 9 equipes, e aí o Momeg foi o que folgou na rodada, e daqui um pouquinho a gente passa também a sequência, né? A próxima rodada da semana que vem dessa competição, que graças a Deus a gente tem pontos muito positivos aí para poder falar, né, em todos os sentidos, graças ao bom Deus, com a ajuda de todo mundo, a gente iniciou essa competição novamente na cidade, que havia tempos que não acontecia. Acontece o tradicional veteranos, né? Mas agora é a categoria do cinquentinha, Zeca.
0: O Hernani trouxe pra gente, Paulinho, até gostaria também que você comentasse daqui a pouquinho a respeito desse cinquentinha. Era um campeonato esperado. Um detalhe importante, tem algumas novidades de que pode fazer 11 substituições, né, Hernani?
1: Isso, nos moldes que foi o veterano passado, né, que é o famoso quarentinha, a gente adaptou algumas situações para esse também, para o cinquentinha, né? Que no caso as substituições, ela acontece volante durante a partida, né? Onde as obrigações das equipes, o jogador que vai entrar, ele avisa a mesa comunica o árbitro, e esse jogador que vai ser substituído, ele não precisa vir para poder ser substituído aqui no, no, na onde está a mesa, onde está o jogador para entrar. Ele sai no ponto mais próximo para dar dinâmica ao jogo. Então a equipe vai, notifica o mesário, que notifica a arbitragem, e o jogador, ele sai num ponto mais próximo que ele tiver do campo, para a gente poder ganhar dinâmica durante os jogos, para poder não ter a necessidade de parar o jogo para acontecer as substituições. E nesse contexto aí de quantidade, é 11 atletas que pode ser substituído. Lembrando, ele sai, mas ele não pode voltar mais. Ele sai em definitivo, outro atleta entra em seu lugar, com essa dinâmica para a gente poder ganhar tempo também em relação ao jogo.
2: Só não pode, Hernani, é o seguinte: o quarto árbitro trocar jogador por conta própria, né? Que nem aconteceu no jogo.
1: Ontem aconteceu, né, pro nosso
0: É
1: futebol
0: verdade.
1: brasileiro, que
0: Igual o
1: tá
0: Neymar,
1: vivendo
0: né? É
1: esse
0: verdade.
1: momento, é da moda do outro. A gente é amador, procura ser o mais profissional possível.
0: É
1: E lá em
0: verdade.
1: cima eles estão pelejando que é profissional para ser o mais amador possível.
0: Ô Paulinho,
1: Ao
0: eu gostaria
1: contrário.
0: de ouvir a tua opinião também. Eu quero que você vai falar um pouquinho também do cinquentinho, mas eu quero que você já pegue essa carona com o Hernani e fala pra gente a respeito dessas substituições. 11 substituições. Isso aí agrava um pouco para quem está transmitindo as partidas, né? Quem embola um pouco, é outro time que entra dentro de campo, mas é viável. Dá oportunidade para todo mundo, né, Paulinho?
2: Não só por isso, cinquentinha é veterano.
0: Justamente.
2: Então não tem o condicionamento físico da garotada de 18, 20 anos. Então, nada mais saudável para os atletas em si, até para preservar né?

0: integridade física de cada um, que seja feita dessa maneira. Eu acho que foi uma decisão inteligente, né, que vem só a brilhantar o espetáculo, porque não perde ritmo, né? Então, realmente eu acho que foi acertada essa decisão.
1: E um detalhe importante que eu também gostaria de falar para o Hernani, a gente esteve lá no campo ontem, fizemos a transmissão da partida, de duas partidas no estádio rubro-negro, é quanto ao tempo de jogo. Cai de 45 para 40. Né, Hernani?
2: 40 minutos cada tempo, né? Com um intervalo de 15. Aí o acréscimo que o árbitro de alguma forma coloca, teve jogos que teve 3 minutos, teve jogos que teve 4 minutos, até 5 minutos, né? Então a gente está falando aí numa redução de tempo, entre algum tempo que ele daria de acréscimo a mais e mais os 5 minutos retirados de cada tempo. Então a gente está falando mais ou menos aproximadamente de uns 15 minutos, de que é um tempo tradicional no Amadorzão, no Bairrão, né? Num campeonato, digamos assim, profissional. Então a gente reduziu também essa questão do tempo, mas o que a gente vê, de fato, é a rivalidade, entre aspas, assim, que eu estou dizendo. Você vai ver um veterano normal, igual acontece lá no, na própria CEMEL antes, na Vila, em todos os locais que tem um veterano aí, ele tem uma dinâmica de jogo legal, porque é no final de semana, num domingo, que o cara vai divertir. Mas quando fala em 3 pontos... Ontem lá deu para ver que, de alguma forma, entre o jogo do Esparta e o Rio Verde, começou bem movimentado, acho que o tempo ajudou, né? A experiência também ajudou muito, igual você mesmo falou, Zeca, que corre a bola, né? O jogador, ele procura se posicionar um pouco mais. Eu gostei do que vi no sentido de rivalidade ali, né? Das equipes. Foi um jogo agradável, um jogo muito bacana de se ver, principalmente no início lá.
0: Ô, Hernan, deixa eu dar uma sugestão para você. Já que 40 por 40, por que que não pega esses 10 minutos e aumenta no intervalo? Dá até pra fazer uma resenha ali, tomar uma cervejinha, fazer um churrasquinho nos 25 minutos.
2: Não, aí não pode, né? Aí dá modo outro aí. Não é pra tanto ainda, né?
1: Mas o Paulinho tá falando a respeito disso, e você também frisou um fato aí muito importante, e eu vi lá no campo ontem. Eu acho que teve um jogo, por exemplo, que não teve a parada técnica para a reidratação. Eu acho que seria necessário para o Cinquentinha essa
0: parada técnica. 20 minutos, né, Zé? 20 minutos.
1: No outro jogo lá, por exemplo, lá teve a parada técnica.
2: No jogo de fundo realmente teve.
1: E isso é por conta do árbitro ou por conta do regulamento?
2: No regulamento, assim, num contexto do regulamento específico para a competição, de alguma forma ele segue o que é padrão da parada técnica, né? Não está especificamente ali, porque a gente já é sabido que hoje em dia, né? Mas assim, não sei se o que eu vou dizer aqui, algumas pessoas vão entender. Eu já vi jogos que teria parada técnica, porém a questão do tempo ali, o clima, era agradável de alguma forma. Eu não vi também em outras oportunidades a parada especificamente. O que eu estou querendo dizer, entre o jogo de manhã e o jogo de fundo, teve uma diferencinha assim de temperatura depois. No segundo tempo teve, né? No segundo jogo teve a parada.
1: Isso.
2: No primeiro não houve a necessidade. Aí eu não sei se era aquela garoinha que caiu lá, que o tempo estava mais ameno. Aí acabou que no consenso, às vezes, porque eu tô falando...
0: Isso é acordado entre as equipes,
2: às vezes,
0: sabe?
2: Pode ser que as equipes, pelo tempo ali, o jogo estava animado, estava pegado, estava gostoso ali. Talvez pode ser que teve esse acordo entre o juiz e os capitães das equipes, capitães, né? E acordou para poder que não ter essa parada técnica no caso. Porque no segundo jogo de fundo, teve. A temperatura já subiu um pouquinho, teve a parada.
1: Assim. É climático, né?
2: É.
1: Paulinho, mais alguma coisa para falar desse cinquentinha que todo mundo tá falando na cidade? E o Hernani vai trazer pra gente aí essa próxima rodada? Já tem, Hernani?
2: Ô Zeca, eu tô abrindo aqui a página aqui do celular pra gente poder já falar. Chegou uma mensagem aqui agora, inclusive é de um ouvinte bacana demais, que é o Denilson Figueirinha. Ele deve estar querendo pontuar alguma coisa aqui.
1: Jogou ontem, tá muito bem.
2: Jogou bem, né? O homem
1: jogou bem.
2: Conhece
1: o homem.
2: Então, dia 24/5, a gente vai ter as duas rodadas normais lá na CEMEL. Às 7:30 a gente tem o Rio Verde e o Veterano 9 de Julho, né? E às 9:30, jogo de fundo, Amigos e Libertas. Isso lá na CEMEL. No Rubro Negro, a gente, quando fez a tabela, a gente sorteou, fizemos a tabela na presença de todos os representantes das equipes, a gente tinha definido que seria um jogo lá para poder fazer a preliminar do jogo até do próprio registrante do Sul Mineiro, Só que, porém, aí a questão do jogo do Registânia teve uma mudança para o horário das 15 horas. Das não 15 vai horas. Ser às 10 horas da manhã, né? Tá. Mas assim, aí a gente manteve esse primeiro jogo lá, no caso, que é Momeg e Esparta. Então, lá no Rubro Negro vai ter uma rodada única, que no caso seria será Momeg e Esparta, às 7h30. Esse é o único jogo que vai ter lá. E depois lá na CML, conforme eu falei, a gente tem a rodada normal, que é os dois jogos que lá tem, às 7h30, Rio Verde e Veteranos 9 de Julho, e às 9h30, Amigos e Libertas, no campo da CML. Essa é a rodada para o dia 24.
1: Beleza, tá aí o Hernani trazendo as informações pra gente. Esse é o programa Bola na Rede, aqui pela Rádio Melodia 102,3. Eu sou o José Ladir, junto com o Paulinho PH e também o Hernani. Hernani, ainda tem mais uma coisinha
2: pra falar. É o detalhinho aqui, ó. O Denilson Figueirinha me passou aqui, ó. No primeiro tempo não teve, falamos pro árbitro que não precisava. Então foi um acordo mesmo de cavaleiros pra poder não ter a parada. Que eu acho que isso, de alguma forma, permite-se, né, no regulamento, na regra. Se tivesse, obviamente, calor, um sol bem escaldante, teria alguma coisa nesse sentido, teria, porque no segundo jogo, no jogo de fundo, a gente notou que a temperatura já estava um pouco mais alta. Aí teve a condição de dar parada lá. Obrigado, Denilson. Um abraço, meu amigo.
1: Um abraço para o Denilson, um abraço para o Henrique Leme, esteve lá ontem, o nosso secretário municipal de esportes, deu algumas palavras lá com os jogadores, com a comissão técnica. Um abraço para o Henrique e também Mariana Maracá. Tem o Carlão da Valinha, pessoal que participou conosco lá, o pessoal...
0: Os vascaínos com a cabeça inchada.
1: Com certeza, viu, Valen? O pessoal da CIF Web TV também, todo mundo lá, e a CIF fez essa transmissão das duas partidas. Eu só, agora, no próximo domingo, a gente vai ver o que a gente faz, porque na CEMEL não tem cabine, né, Hernani? Mas o pessoal vai providenciar uma tenda pra gente lá, pra gente poder transmitir essas partidas, né, Hernani?
2: O Zeca, até falo em nome aqui do Henrique Lemes, né, que de alguma forma aí tá com a gente agora, né? O Milton, todo mundo sabe, né? Das outras situações que ele se propôs, particular até, e o Henrique entrou com esse contexto também, que sempre dá continuidade naquilo que o Milton sempre pregou, que é tentar de alguma forma fazer algo positivo, que for no sentido de ajudar. Tá, a gente está lá para tentar de alguma forma, tentar fazer o melhor para todos, tanto para as equipes, para o torcedor, para a imprensa que cobre lá. Então a gente vamos trabalhar em cima, se Deus quiser, sempre está melhorando.
1: 18h32, ainda falando de veterano, ontem lá na cidade de Três Corações, no campo do Canto do Rio, a equipe do Libertas Varginha venceu por 2-1 a equipe do Vilas Boas de Três Corações e sagrou-se campeã, conquistando seu quarto troféu, hein? O time do Libertas está demais. E aí, Paulinho, veteranos do Libertas, campeão lá dentro de Três Corações.
0: Merecido, uma equipe muito forte, uma equipe que sabe como fazer a bola rolar, né? E nada mais justo que levantar um troféu intermunicipal, hein?
1: Beleza, tá aí as informações do Campeonato Veteranos, 18h33. A gente passa agora a falar do assunto que todo mundo está pedindo pra gente falar, pra gente conversar, que acabou de sair agora há pouco, que é a convocação da Seleção Brasileira de Futebol. Paulinho, você acompanhou essa convocação do Ancelotti? Você tem a relação aí, Paulinho?
0: Tenho a relação aqui, Zeca, e digo mais, viu? Eu havia falado desde o início, todo mundo duvidando que o Neymar iria, eu cravei que o Neymar seria ele e mais 10.
1: Isso mesmo.
0: E vai ser titular também, porque nós não temos um camisa 10, mesmo ele não estando 100% fisicamente, que tem a inteligência e a rapidez de raciocínio que o Neymar. Não adianta, porque ele faz chover, faz o que quer com a bola no pé, né? E a última Copa do Mundo, então ele vai querer que ele teria condições de expulsar, de disputar. Ele vai querer mostrar alguma coisa, né? Agora, os demais convocados, sinceridade, Zeca, Lucas Paquetá, não sei, e também... Mas, na verdade, é o que tem pra agora.
1: O goleiro Everton do Grêmio também foi uma surpresa, né?
0: Não foi, Zeca, não foi porque é um cara que se cuida, já
1: é dedicado.
0: E outra coisa, eles ficam na expectativa. Ontem, logo que terminou o jogo, ele deu uma entrevista dizendo que estaria com a família reunida hoje, esperando a convocação oficial. Quer dizer, parece até que ele já estava,
1: já sabia
0: de alguma coisa.
1: É verdade. Certo?
0: Então é o que tem no momento, e vamos aí acreditar, e principalmente dar um voto de confiança aí Porque o futebol brasileiro nivelado por baixo, como tá, meu amigo. Tá, é o que tem para agora.
1: E a gente pergunta a você que está acompanhando o programa Bola na Rede. E você? Qual que é a sua seleção? Queria ouvir a opinião do Hernando também. Hernando também já viu a convocação da seleção. E aí, Hernando, uma pincelada nessa convocação.
2: É, algumas surpresas realmente, né? Que a gente às vezes não acreditava de ir pensando em um outro jogador. Mas seleção brasileira, assim como até mesmo nos clubes, no contexto de nome de jogador, de torcer, de querer que, né, que esteja lá aquilo que a gente acredita, porque nós três aqui, de alguma forma, se for escalar a seleção brasileira, eu acredito que nós vamos ter diferença.
1: Cada um vai ter uma seleção aqui. Realmente,
2: né?
1: Realmente.
2: Agora já foi convocado, já sabe quem que é. Eu acho que a gente tem que, né, de alguma forma,
0: confiança,
2: que gente ama o futebol, né? De alguma maneira, o brasileiro mais ainda. Dá um voto de confiança, torcer de fato,
1: torcer realmente para
2: que ele tenha lá as decisões, né? Que Deus abençoe, nesse sentido de montar o que ele acha que é o melhor, que é o que ele tem no pensamento dele, uma forma de jogar, aquilo que ele enxerga de futebol, ele vai colocar as peças lá, né? Então a gente, agora de alguma forma, resta torcer para que dê certo, que a gente, no final, a gente quer de fato ser campeão do mundo novamente, né? Coisa que já faz tempo.
0: O contexto é que antigamente, né, vamos dizer assim, há uns 10, 12 anos atrás, a gente sabia de cor salteado a seleção brasileira.
1: É verdade, é isso aí.
0: Hoje perdeu muita identidade, a identificação com o torcedor em si. A maioria, se você perguntar aí na rua, se fizer uma enquete, não vai conhecer a maioria dos jogadores aí que foram convocados.
2: Eu tenho uma opinião, assim, num contexto geral, que as coisas mudou muito em relação à dinâmica do que é o futebol hoje, né? Há anos atrás, por exemplo, futebol hoje ele é 90% transpiração, 10% técnico, isso é sabido. O próprio futsal, por exemplo, você tinha antigamente o ala direito, o ala esquerda, o pivô fixo, hoje não tem mais, hoje todo mundo gira. Então ganhou uma dinâmica. E nos bastidores ganhou uma dinâmica também. Então é o seguinte, tem coisas que não é falado, tem coisas que a gente não sabe. Né, eu estou querendo dizer num contexto de, por exemplo, patrocinadores da seleção brasileira. Antigamente também, assim como você sabia de quarteado o que era a seleção brasileira, você sabia também quais eram os patrocinadores ali da seleção brasileira. Então hoje em dia, como é feito, qual que é o interesse, o que rola nesse sentido, eu não estou falando de alguma forma de...
0: De marketing.
2: É um marketing criado, mas eu não estou falando de máfia, nada disso. Eu estou falando que tem muita coisa que a gente não sabe o porquê que o jogador às vezes não vai, patrocinador, que de alguma forma o treinador fala, não, esse tem perfil, gostaria de levar. Não, mas ele não é da patrocinadora nossa que está com a gente há tanto tempo. Até por uma questão mesmo de ser fiel àquele patrocinador, alguma coisa nesse sentido. Resumidamente, tem coisa que a gente não precisa, de alguma forma, saber que acontece lá nos bastidores.
1: O Paulinho vai trazer pra gente aí a relação dos jogadores convocados. Você que está em casa, anote aí, tá, gente? Vê se foi do seu agrado. Vai lá, Paulinho.
0: Goleiros Alisson do Liverpool, Ederson do Fenerbahçe, da Turquia, e o Everton do Grêmio, né? Ah, acho que ficou de bom tamanho, né? São goleiros que estão em atividade.
1: O pessoal tá falando em Bento, mas o Bento falhou naquele jogo lá, que lá deu uma cortada na ficha dele, né?
2: O Everton também, desculpa, do Grêmio, que era do Palmeiras, ele já teve momentos melhores,
1: melhores,
2: né?
1: Sim.
2: Mas isso também já faz parte de um contexto, que é treinamento, exigência, às vezes o cara atende aquilo que o treinador tá enxergando no momento também, né?
0: Laterais, Wesley do Roma, Danilo do Flamengo, Alexandro do Flamengo. Quer dizer, levou meio time do Flamengo
1: meio
0: aí,
1: time,
0: hein?
1: É verdade.
0: Zagueiros, Marquinhos do PSG, Gabriel Magalhães do Arsenal, Brenner do Juventus, Danilo Santos do Botafogo, merecido.
1: Merecido também.
0: Tá? E Banhos do Al-Ahly, KSA, né? E Léo Pereira do Flamengo. Esse aí eu tenho minhas dúvidas. Desculpa eu falar, o torcedor não, flamenguista tá aí, mas Léo Pereira, vou te falar, viu?
1: É verdade, Paulinho.
0: Meio-campistas, Bruno Guimarães do Newcastle, Casemiro do Manchester, Fabinho do... Esses nomes árabes não, aqui, Judive, Al-Ittihad, KSA, e o Lucas Paquetá do Flamengo também.
1: O pessoal tá nessa dúvida do Lucas Paquetá, achando que talvez ele não iria.
0: Atacantes, Vini Júnior, já era esperado, Real Madrid. Rodrigo também, no Real Madrid, já era esperado.
1: Não, Rodrigo não.
0: Sim.
1: Rodrigo? Rodrigo tá machucado.
0: É, machucado. É, mas aqui tá na relação que chegou aqui, ó.
2: Não, mas não.
0: Bom, depois eu confirmo aqui, tá? É, vamos lá. É, Rafinha do Barcelona.
1: Certo.
0: Hendrick. Também o Hendrick tá aqui do Lyon.
1: Tá certo, foi convocado.
0: Certo?
1: Foi convocado.
2: A sorte do Hendrick não é o Casemiro que escala a seleção, né?
1: É verdade.
2: Se fosse, que convoca, no caso, né?
0: Aí vem escala ele. Neymar Júnior do. Aqui tá dizendo Al Hilal, né?
1: Achei justo.
0: É, Gabriel Martinelli do Arsenal. Matheus Cunha do Manchester. Igor Thiago do Brentford. Luiz Henrique do Zenit. E nossa, João Pedro do Chelsea. Ô Zeca, eu vou confirmar aqui essa relação que eu recebi, né?
1: Mas o Rodrigo não foi, Paulinho, porque ele sofreu essa lesão, nem ele, nem o Estevão.
2: É, o João Pedro.
1: É, João Pedro, não, João Pedro tá convocado. É. É, mas
0: vamos ver aqui no GE também,
1: hein? Aquele zagueirão do Brasil também não foi, porque tá machucado, então... Agora, outro detalhe importante que eu achei muito bom a convocação, Luiz Henrique, estava escrito que cara aí, né, Paulinho?
0: Sim, sim, verdade.
1: Muito bom jogador, né? Enquanto o Paulinho procura, a gente vai seguindo o programa aqui, daqui a pouco a gente volta a falar de seleção.
0: Zeca, desculpa aí, é verdade, tá aqui, tá os atacantes, Hendrick, Gabriel Martinelli, Igor Thiago, Luiz Henrique, Matheus Cunha, Neymar, Rafinha, Ryan... E Vini Júnior.
1: É o Ryan lá do Vasco, que foi do Vasco. Muito boa convocação. Nossa Senhora. Beleza, né? Acho que é isso mesmo. Também tá de bom tamanho, né? Falou uma coisa certa. Agora nós temos aqui torcer. 18h42. Segue o programa Bola na Rede aqui pela Rádio Melodia FM. E nós vamos falar muito dessa seleção durante muito tempo ainda, tá, gente? Série D do Campeonato Brasileiro. As equipes aqui de Minas Gerais que jogam na Série D. Ontem o Pouso Alegre foi derrotado em casa pela Portuguesa Carioca por 2-0. O Dragão perdeu a oportunidade, Paulinho e Hernani, de chegar no G4 da Série D e estar na lanterna com apenas 7 pontos, Paulinho.
0: Não vai, né, era a oportunidade do Pousão aí de pelo menos dar um alento ao seu torcedor, mas eu não entendo, viu, Zeca? Na hora que precisa, parece que não calça a sandalinha da humildade. Tá. Era oportunidade de fazer 3 pontos, tá, era fava contada, mas subestimaram a equipe da Portuguesa e tomaram 2 cocos lá e não tiveram força para reverter, porque depois que você toma 2, meu amigo,
1: acabou.
0: Se fechar a casinha ali, aí leva o resultado mesmo.
1: Ainda jogou com um jogador a menos a Portuguesa, o zagueirão foi expulso e o Pouso Alegre não soube aproveitar. Hernani, a equipe do Tombense jogando em casa venceu o Democrata de Governador Valadares no Clássico Mineiro por 3-1, tá? E esse jogo foi lá em Tombos. O Tombense é o líder do grupo D com 12 pontos ganhos e o Democrata de Governador Valadares é o terceiro colocado com 10 pontos. Tá tudo ali dentro da classificação.
2: É, a equipe do Tombense já vem, né, o Zeca? Nada é da noite pro dia, né? Já vem um trabalho bacana aí, principalmente assim, nas disputas do Campeonato Mineiro, uma equipe que vem de alguma forma brigando, né, faz um Campeonato Mineiro de alguma forma bem equilibrado. Então isso aí é um laboratório para as demais competições, né, tirando do foco da questão do Mineiro, a equipe vai se preparando para as demais competições e nesse contexto aí está colhendo os frutos do trabalho que é feito no Campeonato Mineiro, que a equipe começa a ter esse compromisso mais cedo, se prepara mais cedo, então é também visível que em outras competições essa equipe vai ter um rendimento melhor.
1: As outras duas equipes, Mineira, Uberlândia e Betim, vão se enfrentar daqui a pouquinho, às 19 horas, no Parque do Sabiá. Uberlândia é o líder do Grupo C, com 15 pontos ganhos, já está classificado com 4 rodadas de antecedência. Que bacana, hein? E o time do Betim? O time do Betim ficou ali na 4ª posição com 8 pontos ganhos. Paulinho, Uberlândia, depois daquela gestão do Fábio, que era ex-Atlético, né, Paulinho?
0: Ah, pois é, Fábio Mineiro, né?
1: Justamente.
0: O cara também sabe como gerir uma equipe, né? Sabe, tá no meio do futebol, aonde ele põe a mão aí, vira ouro mesmo, e o Uberlândia, quem ganha, eu vou te falar, Zé, é o Triângulo Mineiro.
1: É o Triângulo Mineiro, justamente, você falou certinho, Paulinho. Série B do Campeonato Brasileiro, América e Atlético, os representantes de Minas Gerais, ambos empataram, né? O América foi lá em São Bernardo do Campo, empatou com o São Bernardo, que é o líder da competição. O América é o lanterna, 1-1. E no outro jogo, o Atlético, jogando em casa, empatou com o time do Juventude. 1-1 também, o Atlético é o 14º colocado. Acho que o Atlético pode ainda almejar alguma coisa, Paulinho, na tua opinião? Você que gosta de falar notícias do Vale do Aço.
0: Olha, Zé,
1: Vale do Aço não.
0: Não, ali é Campo das Vertentes.
1: Campo das Vertentes,
0: desculpa. Isso. O Atlético, o esquadrão, é esquadrão de aço, Zé. Isso aí faz parte. Mas o Atlético é aquele negócio, Zé. É uma equipe que está em crescimento, uma equipe jovem, né? Começou com o futebol profissional há poucos anos e está dando fruto, está dando alegrias ao seu torcedor. E é uma equipe de meio de tabela. Não adianta a gente esperar muito do Atlético, porque não vai ser. Vai brigar ali para ficar entre o 12º.
1: Para permanecer, né, Paulo?
0: É para permanecer e já é uma grande vitória, principalmente pro futebol mineiro, viu?
1: Hernan, tem a tua opinião a respeito dessa Série B? América lá embaixo, Atlético mais um pouco acima.
2: É, o momento que o América tá, qualquer equipe que empatar ou perder pro América é prejuízo, né, Zé? Pelo
1: justamente,
2: que tá passando
1: é
2: a equipe
1: próprio do... próprio São Bernardo, que é o líder.
2: É, que é a equipe do América, né? O Roger, não sei se ainda é o treinador lá, é, né?
1: É.
2: Por enquanto, porque também veio com aquela questão de tentar ajudar a equipe, mas não tá ainda dando conta do recado, digamos assim. Então, qualquer equipe jogar com a América hoje, que não pensar em vencer, ou no mínimo empatar e tomar uma derrota igual tomou, é um prejuízo imenso para dentro da competição para se recuperar. Porque, infelizmente, o América já vem, né, flertando,
1: namorando. Há muito tempo, né?
2: Há muito tempo.
0: Agora não vou, né?
2: Agora eu vou.
1: 18h46, este é o Bola na Rede, aqui pela Rádio Melodia FM. Eu sou o José Ladir, junto com o Hernani, Vitor e o Paulinho PH, transmitindo emoção pra você. E bota emoção nisso, hein? Mandar um abraço aí pro Paulo Sérgio Silva, Vinícius Ramos, conduzindo muito bem o ataque da Rede
0: Mais. Marco Antônio Leite, Botafoguense, Nilson. Maurinho Landescape, Botafoguense. Né? Paulo Xuxa, Cruzeirense, Tião Gasolina, Cruzeirense, João Maria, flamenguista. Tem muita gente ligadinha com a gente.
1: Muita gente ligada, obrigado pela sua sintonia. Série A do Brasileirão, vamos falar só os resultados da 16ª rodada. O Internacional meteu 4-1 no Vasco, Paulinho.
0: Surpresa. O Inter vencer, Zé, até não seria nada assustador. Assustador foi o placar, né? Porque o Inter passou como um rolo compressor.
1: Hernani, Atlético Mineiro 3, Mirassol 1, Atlético, alguma das melhores partidas desde a contratação do treinador Barba. E aí, Hernani?
2: Então, Zé, a gente que, né, acompanha o Galo mais de perto por ser torcedor, né, inclusive não mexe com o Galo não, deixa o bisquetinho lá. É um resultado até de alguma forma surpreendente dentro do que estava a inconstância da equipe, né? Começou ali contra o Botafogo uma certa reação, mas aí sofreu um empate no final do jogo, perdeu a concentração, né, no finalzinho do jogo, e tomou um empate, e agora de alguma forma teve um resultado que é surpreendente e dá uma moral, porque o nesse contexto do brasileiro que você não pode dar essas bobeiras dentro de casa, o Mirassol que está disputando a Libertadores da América, né, uma equipe
1: que está na primeira colocação,
2: que está bem. Então foi um grande resultado para a equipe do Galo, que agora pega o Corinthians no próximo final de semana, ver se consegue manter essa regularidade para recuperar os pontos que perdeu principalmente dentro de casa, né?
1: Paulinho Carvalho, assim como eu, Palmeiras 1, Cruzeiro 1, Cruzeiro sai na frente, leva um gol, na minha opinião, de bobeira, mas foi dois golaços no jogo, hein, Paulinho?
0: Não, Zé, ali é o seguinte, pela lógica, o Palmeiras era imensamente superior, era favorito, franco favorito, e o Cruzeiro fez uma boa partida. Né, fez 1-0 ali, jogou de igual para igual, não se acovardou, jogando fora de casa. Então acho que foi um bom resultado trazer um ponto, né? Poderia ter tido melhor sorte, mas pro Palmeiras também acho que ainda ficou de bom tamanho. Palmeiras que mantém a liderança devido aos demais resultados, principalmente não deixou aproximar ainda a equipe do Flamengo.
1: É verdade, e o Fluminense venceu o São Paulo por 2-1 no Maracanã. São Paulo que contratou o Dorival Júnior, mas ainda não atuou. Foi o auxiliar técnico que foi lá fazer essa partida. Será que o Dorival melhora o Atlético, Hernan? Né?
2: O São Paulo? Eu acredito que sim, Zé. O Dorival, ele sempre fez uns trabalhos, digamos assim, que talvez não tenha ganho título, mas ele ganhou muito no contexto de conhecimento, de colocar aquilo que ele enxerga dentro do futebol. E uma hora, todo mundo que trabalha certo, da maneira que ele procura trabalhar, vai colher os frutos. Então, ele colheu aí com com essas conquistas que teve até no próprio São Paulo, né? E agora volta, eu acredito que ele vai retomar o caminho, sabe trabalhar lá, principalmente, conhece o que, que é o São Paulo. Então eu acredito que vai dar um retorno o quanto antes aí para a equipe tricolor.
1: Paulinho Carvalho, você falou aqui na hora que você chegou aqui no comecinho, juizão substituindo os jogadores. Santos 0, Coritiba 3, Paulinho. E Neymar não pôde voltar.
0: Foi hilário. O futebol brasileiro, você desculpa, Zé, com o trocadilho, mas se botar um alô, né, Hernani, vira circo. Certo? Se fechar de muro, vira hospício. Isso, eu vou te falar uma coisa, cara. Tá, é brincadeira, viu? E ali eu acho que deveria ter um... reconhecer o erro da arbitragem e retornar o jogador a campo e substituir o jogador correto.
1: É, é verdade.
0: Já que o árbitro errou, tava no indicador, né? No aviso, que se não seria o Neymar, ele teria que ter voltado pro jogo. Sério, não seria demérito nenhum.
1: E o jogador ainda não tinha saído, tava ali pertinho para sair.
0: E outra coisa, se o árbitro pode utilizar o VAR para tirar um cartão vermelho, para anular uma marcação. Justamente. Então ali eu acho que faltou bom senso, né? Mas o Coritiba simplesmente não tomou conhecimento, fez uma partida primorosa, aula de contra-ataque, tá? Que frieza, rapaz, que é aquilo?
1: Tranquilidade. Mereceu, e outra coisa, tá muito fácil, pô, a defesa do Santos não teve cacife pra segurar.
0: A defesa do Santos tá correndo com o freio de mão puxado.
2: O Daivaldo é titular lá ainda? Não.
1: Justamente, viu? Ô, Hernani, aqui o outro jogo, o Grêmio e Bahia empataram em 1-1, o jogo foi lá na Bahia, Rogério Ceni correndo perigo, e um jogo importante, Botafogo 3, Corinthians 1, 3 gol do Arthur Cabral.
2: É, o Diniz justificou o mau rendimento da equipe do Corinthians em relação ao gramado, pelo que foi, né, comentado aí em relação a grama
0: sintética. Sempre tem um culpado, né? Nunca é o jogador.
2: Alguma forma, eu acho que já é notório que aqui no Brasil, em algumas situações, tem a grama sintética. Então, tudo dentro do futebol, as mudanças que a FIFA faz, que a Conmebol faz, acaba tendo que se adequar. Então, as equipes brasileiras também, nesse contexto de grama sintética, conforme ele falou, tem que se adequar, e os treinadores, principalmente, quando tiver o erro, né, de alguma forma, não transferir responsabilidade, assumir a responsabilidade do que é um rendimento da equipe, igual foi o Corinthians com as partidas do Diniz, que agora, de alguma forma, não está num bom momento. O treinador, ele é muito importante também nessas horas, né?
0: Mas é o Diniz, chama Diniz, né?
1: É o dizimismo que eles falam, né? Ô, Paulinho, pra você, Atlético Paranaense 1, Flamengo 1, mas o Rossi falhou de novo, hein, Paulinho?
0: Falhou. O Rossi, acho que está inseguro ontem, apesar de ter feito também num lance lá que o atacante, o centroavante do Atlético Paranaense, perdeu o gol, né? Mas ele não perdeu, ele chutou certo, e o Rossi fez duas belíssimas defesas.
1: É verdade.
0: E depois a bola ainda pegou no travessão, viu? Porque senão o Flamengo teria amargado uma derrota. Ficou de bom tamanho, porque 1-1 foi, olha, pro Atlético foi um empate com sabor de derrota, e pro Flamengo com sabor de vitória.
1: Com certeza. E outra coisa, por falar nisso, no finalzinho do jogo o Pedro fez o gol, e eu esperava a convocação do Pedro.
0: Eu também, viu, Zé?
1: Ele não foi convocado, que coisa, hein, rapaz? Mas futebol tem dessa maneira. Hernani, Bragantino 2, Vitória 0, jogo normal, né, Hernani?
2: É, de alguma forma, jogar no interior de São Paulo lá com a equipe do Bragantino não é fácil, né? O que de alguma forma criou uma expectativa em relação à Vitória foi que ele eliminou o Flamengo na Copa do Brasil, 2-0. Você esperava uma apresentação de alguma forma um pouco melhor. Mas jogar lá em Bragança
1: Paulista. Tava de ressaca.
2: É. Jogar lá em Bragança Paulista contra o Bragantino é muito complicado.
1: Paulinho, Chapecoense 2, Remo 3, o jogo foi em Chapecó.
0: Olha, a Chapecoense que a gente sabe como é que funciona, né? Uma equipe que oscila bastante, não consegue manter uma regularidade.
1: Não consegue, é verdade.
0: E, então, o resultado pra mim normal. A equipe do Remo está nadando contra a corrente, não quer descer, não quer voltar para a Série B, e seria merecido se permanecesse, viu, Zé?
1: O G4 do Campeonato Brasileiro da Série A está assim: o Palmeiras lidera com 35, Flamengo com 31, Fluminense 30, São Paulo 24. No Z4, Corinthians 18, o Corinthians 18 pontos, o Remo tem 15, Mirassol 13 e a Chapecoense tem 9. O que está acontecendo com o Mirassol, hein, gente?
0: Ô Zeca, o Mirassol está bem na Libertadores, tudo
1: tá
0: mais.
1: Está bem na Libertadores.
0: Justamente. Mas é aquilo que eu falei lá na Record, né, lá na Rede Mais. A Chapecoense passou de uma é de um simples coadjuvante que foi ano passado, fazendo um campeonato sem nenhum compromisso, que se vencesse era mérito, se perdesse era resultado normal. Para esse ano ser cobrado. Todo mundo esperando muito da equipe da Chapecoense. E ela está sofrendo com essa cobrança. Ô Zeca, a propósito também, eu queria falar só um pitaco sobre o jogo do Bahia, sobre o Rogério Ceni. Para mim, tá? O São Paulo vai levar o Rogério Ceni.
1: Ah, tá. Mesmo contratando o Dorival?
0: Olha, Dorival, eu acho que do jeito que tá a situação lá no Tricolor Paulista, tem vida curta. E o Rogério, eu acho que o ciclo dele no Bahia tá se
1: encerrando. Já tá encerrando.
0: Tá se encerrando. É uma opinião pessoal. É,
1: tá certo, eu tive falando isso também. Quem tá ligado com a gente é o Cleiton Daniel. Um abraço para você, Cleiton, onde quer que você esteja. Um abração. Torcendo aí pro seu time. Hernani, um detalhe importante. Você já falou do Dorival, já falou do São Paulo. E vou falar uma coisa para você. Nesta zona de rebaixamento do Campeonato Brasileiro, eu acho que zona de rebaixamento não é lugar para Corinthians e nem lugar para Mirassol. Você concorda comigo?
2: Olha, Zeca, vai ter muito sentido o retorno do Campeonato Brasileiro, principalmente depois do término da Copa do Mundo, né? Aí os trabalhos vão ser retomados, vai ser de forma diferente. Eu acredito que vai mudar muito esse contexto aí, principalmente na zona de rebaixamento, porque também os clubes vão ter. Não sei qual que é a programação ainda das equipes durante o período da Copa do Mundo, quando que cada uma equipe vai estar voltando, se vai estar fazendo um trabalho paralelo, período da Copa, alguma coisa nesse sentido, porque não falou nada de férias, alguma coisa dos jogadores no contexto. Então eu acredito que ainda é cedo para a gente poder avaliar, porque tem um retorno inteiro, né, do Brasileirão, principalmente pós Copa do Mundo. Então muita coisa eu acredito que ainda vai mudar aí.
1: São 18 horas mais 57 minutos, a gente está aproximando aí do final do Bola na Rede. Paulinho, você falou que hoje eu te vi numa foto lá, almoçando lá um prato dessa altura. Ninguém tá vendo?
0: Só
1: pode falar,
0: saladas,
1: né,
0: Paulo? Rapaz,
1: ninguém tá vendo a altura do prato, viu?
0: Né? Almocei.
1: Você quer mandar um abraço pro pessoal lá? Pode mandar, Paulinho.
0: Pois é, rapaz. Eu conheci o pessoal lá hoje, mas não me lembro agora o nome do pessoal lá mais. Mas eu vou trazer aqui, vou te mandar, aí você manda um abraço pra eles.
1: Gente
0: também.
1: Gente fina demais, né, Paulinho?
0: Muito bom, saborosíssima. Lá no Santana, no início ali do Santana, do bairro Santana, muito bom. Mas, ô Zeca, só lembrando também, olha pra você ver como é que tá o Campeonato Brasileiro. O São Paulo mesmo, com os perrengues, tá em quarto lugar com 24 pontos. Tá?
1: Justamente, também não sai, começou no G4 e não saiu.
0: O Corinthians, que é o 17º, tá com 18, ainda com chance de chegar no São Paulo.
1: Justamente.
0: Então, olha quanta gente brigando neste meio de tabela aí.
1: As diferenças de ponto um pro outro são muito curtas, eles são muito pouquinhos.
0: No meio de tabela, porque justamente. Os três ponteiros, acho que a briga vai ficar entre esses três aí, viu?
1: Hernani, a gente agradece a tua participação aqui no programa Bola na Rede. Você tem portas abertas aqui, volte quando quiser. Muito obrigado, parabéns pelos comentários. E a gente está sempre aqui esperando informações suas sobre tudo que acontece no futebol amador de Varginha também.
2: Boa noite, Zeca. Boa noite a todos os ouvintes da Rádio Melodia. Um prazer, satisfação enorme. A gente que agradece. Paulinho, ao Gil, um abraço a você e a todos os ouvintes aí da nossa Rádio Melodia.
1: Beleza, muito obrigado, Hernani. Paulinho, um abraço para você, parabéns pelos comentários. Paulinho é aquele que fala na lata, né? Você sabia disso, né? Fala na lata, não passa pano. Um abraço, parabéns, Paulinho.
0: Deixa eu mandar uns abraços aqui, senão depois o pessoal
1: vai pegar
0: na rua aí.
1: Fica à
0: Maurinho e o Maurinho Martins lá na Mauricar, também o Olívio lá na marcenaria.
1: Olívio.
0: Tá? Lá na Varge, juntamente com o Maurício Negrete, o Peixinho lá na Casa da Ração, o Thiés da Madeireira, tá? Roberto Carlos Chuchu, deixa eu ver quem mais aqui, o Paulo Xuxa já falei, aí o pessoal vai mandando aqui depois, me cobra, né? O Cristiano e o Corsini, vascaínos, estão de cabeça inchada.
1: Nossa, coitados, né?
0: E um beijo pra Débora, lá em Santa Rita do Sapucaí, que tá ouvindo a gente aí. Zeca, mandando um abraço pra você e pra Luiz.
1: Outro pra ela, viu?
0: Um abraço pro Henrique Lemes também. Pro Denilson, pro Mariano, pro Carlão, todo o pessoal aí, hein?
1: Beleza, gente, estamos chegando ao final do nosso Bola na Rede de hoje, agradecendo você do outro lado, pela sua audiência, pela sua paciência. A gente vai voltar amanhã, a partir das 18 horas e 15 minutos. O Gil, parabéns, obrigado por tudo. Grande abraço a todos. E na sequência vem aí a Voz do Brasil. E logo em seguida vem um coquetel musical com Naneco Barros. Um abraço a todos, fiquem com Deus e boa noite.

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1: Boa noite para você que nos acompanha em todo o país. Segunda-feira, 18 de maio de 2026. Vamos ao destaque do dia, ciência e tecnologia. Em São Paulo, o presidente Lula anuncia novos investimentos no Cirus, que funciona como um super microscópio de alta precisão. Será ampliada a capacidade brasileira de pesquisa em áreas estratégicas como saúde, energia e novos materiais.
2: Qualquer quantidade de milhões que nós colocarmos é muito pequeno diante da quantidade de milhões que isso aqui vai render para o futuro da sociedade brasileira.
1: E ainda, a Petrobras anuncia 37 bilhões para São Paulo até 2030. O investimento vai gerar cerca de 38 mil postos de trabalho diretos e indiretos. Além do refino, os recursos serão aplicados também em gás natural, energia renovável e na expansão do Porto de Santos. Pablo Mundim.
3: Projetos que aumentam a soberania e diminuem a dependência do país de crises externas.
4: Novidades sobre o novo Desenrola Brasil.
1: Ministério da Fazenda lança calculadora que permite simular valores para pagamento da dívida com melhores condições.
4: E a partir de agora, a renegociação pode ser feita também em uma das 10 mil agências dos Correios.
1: Hoje, na apresentação da Voz do Brasil, eu, Mariana Jungmann e Luciano Seixas.
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1: Investimentos em exploração e produção de petróleo.
4: E ampliação da capacidade de processamento dos derivados, como diesel, nas refinarias.
1: Sem esquecer da transição energética, apostando em cadeias mais limpas e sustentáveis.
4: A Petrobras anunciou hoje um pacote de investimentos de 37 bilhões de reais no estado de São Paulo.
1: O presidente Lula esteve no evento na refinaria de Paulínia, que terá sua capacidade ampliada.
3: A refinaria de Paulínia, no interior de São Paulo, é a maior da Petrobras. Sozinha, a Replan abastece 30% do território brasileiro e seu faturamento representa cerca de 1% do produto interno bruto do país. Estrutura que deve crescer ainda mais com o pacote bilionário anunciado pelo presidente Lula. Até 2030, a Petrobras vai investir 37 bilhões de reais no estado de São Paulo. Do total, 17 bilhões serão destinados ao setor de refino e só na Replan serão 6 bilhões de reais em novos projetos. Com isso, a refinaria será capaz de processar 460 mil barris de petróleo por dia, 5% a mais do que a capacidade atual. Segundo a presidente da Petrobras, Magda Chambriand, os investimentos estão alinhados com a meta de buscar a autossuficiência na produção de diesel.
5: A Petrobras é responsável pelo abastecimento de 75% do diesel do território nacional. Temos projetos para chegar a 85%. E no âmbito dessa discussão de segurança energética do nosso país, nós nos perguntamos por que não 100%. E aí nos comprometemos com o presidente Lula a sermos autossuficientes em diesel até 2030 neste país.
3: O plano da estatal vai além do refino. Outros 9 bilhões de reais serão destinados à exploração e produção de petróleo, com foco no pré-sal da Bacia de Santos. Também estão previstos investimentos em gás natural, energia renovável e na expansão da infraestrutura logística do Porto de Santos. Projetos que aumentam a soberania e diminuem a dependência do país de crises externas, como reforçou o presidente Lula.
2: Fortalecer a Petrobras é uma coisa muito importante. É fazer a Petrobras voltar a ser motivo de orgulho. Sabe o que é motivo de orgulho? É a gente fazer tudo o que for necessário para que esse país seja soberano na prospecção e no refino de biocombustível e de combustível, de gasolina, de óleo diesel, de nafta, tudo que a gente puder produzir.
3: Com os investimentos, a Replan deve aumentar a produção de diesel S10, mais puro e menos poluente, e passará a produzir combustível sustentável de aviação, o SAF. Os investimentos anunciados para o estado de São Paulo devem gerar 38 mil empregos diretos e indiretos, segundo a Petrobras. De Paulínia, São Paulo, Pablo Mundim.
4: Considerado a maior infraestrutura científica do Brasil, o acelerador de partículas Sirius, instalado em Campinas, São Paulo, entrou numa nova fase.
1: Com a inauguração de mais quatro estações, o Sirius amplia a pesquisa e desenvolvimento de novas tecnologias estratégicas para o país.
4: Também foi lançada a pedra fundamental do Polo, que vai desenvolver tecnologias para o Sistema Único de Saúde.
6: O Sirius, em Campinas, funciona como um gigantesco microscópio de alta precisão. O equipamento possui uma das mais avançadas fontes de luz síncrotron do mundo e consegue analisar diferentes materiais em escala atômica. As primeiras linhas de pesquisa começaram a operar em 2019. Hoje foram inauguradas mais 4 estações. As novas linhas ampliam a capacidade de pesquisa do Sirius em áreas estratégicas, como o desenvolvimento de novos medicamentos, avanços em telecomunicações, análise química de materiais complexos como terras raras e minerais críticos e desenvolvimento de supercondutores. As 4 linhas receberam investimento total de R$230 milhões, sendo 30 milhões do novo PAC. Com a inauguração, o Sirius chega a um total de 15 linhas em funcionamento. A ministra da Ciência, Tecnologia e Inovação, Luciana Santos, disse que o investimento eleva a qualidade das pesquisas científicas no país.
7: Estamos construindo autonomia científica, capacidade nacional, um Brasil forte, independente e soberano, e prova de que o Brasil pode ocupar um lugar de liderança científica, tecnológica e industrial no mundo.
6: O presidente Lula também visitou o canteiro de obras do Orion, que será o primeiro laboratório de biossegurança máxima, voltado ao estudo de patógenos de alta periculosidade. Durante o evento, também foi lançada a pedra fundamental do primeiro polo do Programa Nacional de Inovação Radical em Saúde, voltado ao desenvolvimento de tecnologias para o Sistema Único de Saúde. O ministro substituto da Saúde, Adriano Massuda, destacou a importância do polo para a saúde do país.
8: Estamos falando de infraestrutura integrada voltada para a produção de radiofármacos, diagnósticos avançados, terapias inovadoras, insumos farmacêuticos ativos, as IFAs, que o Brasil e o mundo é tão dependente.
6: O presidente Lula ressaltou a importância dos investimentos em ciência e tecnologia.
2: Qualquer quantidade de milhões que nós colocarmos é muito pequeno diante da quantidade de milhões que isso aqui vai render para o futuro do país e para o futuro da sociedade brasileira.
6: O laboratório Sirius atende pesquisadores do Brasil e do exterior. Quase 90% dos componentes do Sirius foram produzidos ou desenvolvidos no Brasil. Reportagem Dima Soldes.
1: Hoje, 18 de maio, é Dia Nacional de Combate ao Abuso e à Exploração Sexual de Crianças.
4: O governo do Brasil vem fazendo um trabalho transversal com vários ministérios para enfrentar esse problema de maneira mais efetiva e segura para as crianças.
1: Esse trabalho envolve educação, levantamento de dados para a formulação de novas políticas públicas e, principalmente, estímulo à denúncia por parte da sociedade.
4: Hoje a gente conversa com a ministra dos Direitos Humanos e da Cidadania, Janine Mello, sobre cada uma dessas ações. Boa noite, ministra. Bem-vinda.
9: Boa noite, Luciano. Boa noite, Mariana. Obrigada, gente. Um prazer estar aqui com vocês.
4: Ministra, hoje foram feitas várias entregas relacionadas aos direitos da infância. Vamos começar, então, falando sobre as ações normativas para fortalecer o combate ao abuso sexual de crianças e adolescentes. Que atos foram feitos hoje nesse sentido e como eles ajudam nessa luta?
9: Luciano, hoje eu assinei uma portaria para a gente muito importante, que é a portaria que institui a Política Nacional de Enfrentamento e Combate ao Abuso Sexual contra Crianças e Adolescentes. Então, a gente, mais um avanço do ponto de vista normativo em relação a essa agenda. A gente garante aí o compromisso do governo do presidente Lula em organizar as ações do governo federal como um todo, para que a gente consiga efetivamente melhorar tanto a etapa de prevenção, quanto a etapa de encaminhamento dos casos e também de responsabilização dos assediadores e dos abusadores de crianças.
1: E hoje, ministra, foi lançada uma campanha de enfrentamento à violência sexual contra crianças e adolescentes. Eu vou até chamar, vamos ouvir um trechinho dela.
10: O silêncio não protege a criança. O silêncio protege quem comete a violência. Proteger a criança é agir. Acredite, escute, não julgue. Denuncie qualquer abuso. Disque 100. Disque Direitos Humanos.
1: Pois é, ela vem com essa ideia para reforçar essa ideia da importância da sociedade denunciar, não ser omissa e não ter esse olhar julgador sobre a criança, né?
9: É isso, Mariana. A gente precisa, assim, a prevenção, né, o enfrentamento à violência sexual contra crianças e adolescentes, ela tem três grandes etapas, vamos colocar assim. Então, tem uma prática de prevenção, então a gente precisa falar sobre isso. Então, o silêncio, ele não ajuda as crianças, ele não protege as crianças. O silêncio, ele só protege o abusador. Ele só protege aquele que violenta essas crianças e que abusa dessas crianças. Então, o que a gente precisa garantir é, efetivamente, canais de denúncia para que, no momento em que o caso aconteça, a gente consiga encaminhar isso adequadamente, que a gente consiga que o Estado dê respostas, né, junto a diferentes autoridades competentes aí, dependendo do caso, para a gente conseguir garantir efetivamente que também, aí uma terceira fase, é que a gente responsabilize e puna aquelas pessoas que estão envolvidas nesses crimes.
4: Outra ação transversal lançada hoje foi com o Ministério da Educação, né, com o caderno temático Papel da Escola no Enfrentamento à Violência contra Meninas e Mulheres. O que é esse material? Ele será entregue nas escolas, aos pais?
9: Então, esse material a gente tem, né, em parceria com o Ministério da Educação, assim como a gente tem também em parceria com outros ministérios, esse material é um material que vai servir de orientação para os profissionais de educação. Então, professores, todo mundo que está na sala de aula. A escola, para a gente, é um dos principais locos de ensino para, né, acho que para as crianças conseguirem se proteger e para a gente garantir que também a escola, como parte dessa rede de proteção social, seja um lugar em que os professores que estão junto com essas crianças diariamente consigam identificar eventuais sinais de que as pessoas estão passando por algum tipo de situação de violação ou de violência. Então, para a gente é muito importante que os professores e professoras estejam orientados adequadamente para conseguir identificar e encaminhar esses casos para onde a gente precisar, para as autoridades competentes, polícia, quando for o caso, conselhos tutelares.
1: Saber também como abordar,
9: exatamente,
1: né? E não compactuar com essa rede de silêncio.
9: Exatamente. Esse material já está disponível nas redes do MEC e ele vai estar disponível para todos os professores e professoras do Brasil.
1: Agora, foi lançada também, né, ainda falando em educação, foi lançada a matriz Educação que Protege, que é uma parceria com a Unicef, e também um guia para os municípios lidarem aí com a proteção das crianças em festas populares, eventos públicos. Que tipo de orientações esses documentos trazem?
9: Então, acho que a gente tem uma parceria já histórica com o Unicef de muitos anos, então tem esse é mais, né, esses são dois materiais que são exemplos dessa parceria aí muito frutífera que a gente tem com eles. A nossa preocupação foi garantir isso para municípios e para instituições que organizam grandes eventos, saberem como se a gente tivesse um passo a passo do que fazer para a gente ter cuidado com essas crianças, porque a gente sabe que nesses momentos é muito comum que aconteça situações, que a criança às vezes fica desacompanhada, as pessoas às vezes não estão totalmente atentas ao que está acontecendo, e a gente precisa garantir que tenha, inclusive no âmbito desses eventos, estruturas de atendimento para evitar que esses casos fiquem sem encaminhamento naquele momento imediato em que acontecem.
4: Ministro, outra parceria importante, ou outras parcerias importantes, são com a Polícia Rodoviária Federal e os conselhos tutelares, né? A ideia é contar com essas instituições nas localidades de difícil acesso, não é isso?
9: É isso. Com a Polícia Rodoviária Federal, a gente tem a polícia já tem uma metodologia que chama MAPEAR, que é implementada para exatamente identificar e fiscalizar pontos que a gente tem nas rodovias federais em que a gente sabe que tem uma incidência grande de violação contra crianças. Então, na verdade, hoje a Polícia Rodoviária Federal está atualizando essa metodologia para a gente conseguir qualificar e aprimorar esse atendimento, para a gente ter tempestividade e agilidade na identificação desses casos e no encaminhamento policial em relação a isso. Então, essa é uma parceria para a gente super importante com a Polícia Rodoviária Federal. Mas em várias dimensões, vamos colocar assim, e a gente tem principalmente uma preocupação em fortalecer e garantir que os conselhos tutelares consigam executar suas atribuições na proteção, no direito, na defesa dos direitos das crianças e dos adolescentes. Então a gente tem programas de equipagem, fortalecimento via capacitação desses conselheiros e dessas conselheiras. Então tem uma série de medidas que a gente faz junto aos conselhos para garantir que eles possam aí nos apoiar na implementação das políticas de defesa de criança e adolescente.
1: Eu acho que até é importante a gente ressaltar esse trabalho que a Polícia Rodoviária Federal faz, porque há lugares onde basicamente é a PRF ali que
9: exatamente
1: tem mais condição de atuar, né? Porque é mais difícil de chegar, mais difícil de manter, às vezes, alguém do Estado por lá, né?
9: Exatamente.
1: Ministra, a gente não pode deixar de falar aqui das novas formas de violência sexual, principalmente no ambiente digital, né? A senhora pode falar um pouco pra gente sobre o ECA digital e como é que tem sido o enfrentamento da violência nesse ambiente virtual?
9: Claro, então, o ECA, bom, foi um avanço histórico, importantíssimo que o Brasil deu no último, né, agora no último, a gente aprovou, sancionou a lei no ano passado, esse ano a gente conseguiu publicar o decreto que regulamenta e que indica, inclusive, para o setor de tecnologia e das plataformas, como é que o ECA digital vai ser efetivamente implementado. A gente precisa, acho que, caminhar em duas direções. Uma é garantir que efetivamente o ECA digital seja implementado, se torne uma realidade na vida das famílias. Havia uma preocupação muito grande de todas as famílias brasileiras com a forma com que o acesso à internet tem se dado de maneira cada vez mais precoce e cada vez menos supervisionada. Então, para a gente é importante garantir que haja uma parceria entre famílias, Estado e iniciativa privada para a gente criar e permitir que o ambiente digital seja um ambiente protegido para as crianças, um ambiente seguro para que elas naveguem. O acesso à internet, à tecnologia é uma realidade. A gente não tem como lutar contra isso, mas a gente precisa garantir que esse espaço seja um espaço mais seguro para crianças e adolescentes. Então, o ECA que trouxe exatamente essa perspectiva. E para a gente é muito importante afirmar e acho que reiterar que o Brasil, ele define, ao estabelecermos o ECA digital, o que o Brasil diz é: eu estou definindo um limite enquanto país para o que a gente permite em relação à operação ou regras de negócio ou modelos de negócio que a gente não quer que sejam baseados na vulnerabilidade da infância. O Brasil diz isso de maneira muito explícita e evidente, inclusive servindo de exemplo e de referência aí para outros países.
4: Nesse contexto, né, ministra, temos também o guia sobre dispositivos digitais, né, o uso por crianças e adolescentes. Que tipo de orientações estão nesse guia? E ele tem tido, a população tem demonstrado interesse nesse guia?
9: Muito, Luciano. Esse guia, ele foi um guia que, né, antecedeu ali a parte da regulamentação do ECA digital, e ele, na verdade, serviu para isso. Vários pais, várias mães e pessoas que, né, responsáveis por as crianças não sabem exatamente como mexer em determinados tipos de aplicativos ou de rede social. Então, o guia, ele, inclusive, ajuda a fazer a supervisão parental. Então, tem várias famílias que acessaram, né, e que nos retornaram e nos deram um feedback em relação a isso, de que foi importante para orientar essas pessoas de quais são os instrumentos e quais são os mecanismos que a gente pode contar para garantir que as crianças tenham acesso mais seguro a esses aplicativos e a essas plataformas de maneira geral. E aí a gente também tem ali parte que vai dedicado para outros equipamentos da rede de proteção de crianças e adolescentes, para os profissionais de saúde, para os profissionais de assistência social, profissionais de educação. Então ele é voltado para famílias, mas também para todos aqueles que de alguma forma interagem com o dia a dia e cotidiano dessas crianças, para que a gente tenha ali orientações meio coordenadas em relação a isso.
1: Onde é que a gente consegue acesso ao guia, ministra?
9: Ele tem uma plataforma específica, um site, ele está disponível para download, a gente tem também vários materiais impressos que foram distribuídos em diferentes locais, mas ele está disponível hoje, inclusive no site do nosso próprio ministério.
1: Então vamos lá, é guia sobre o uso de dispositivos digitais por crianças e adolescentes, é assim que é possível buscar na internet e encontrar ele, então,
9: O apelido dele é Guia de Telas, pode botar
1: guia
9: no Google,
1: telas.
9: Guia de Telas, que eu acho que vocês acham de maneira mais fácil também.
1: Tá ótimo, nós conversamos com Janine Mello, ministra dos Direitos Humanos e da Cidadania. Ministra, muito obrigada pela sua entrevista à Voz do Brasil.
9: Obrigada, Mariana. Obrigada, Luciano. Boa noite, gente.
4: Cartão de crédito, cheque especial, financiamento estudantil. O Desenrola chegou para ajudar os brasileiros a se livrarem de vários tipos de dívidas.
1: E entre as novidades do programa está um simulador que calcula os prazos, descontos e o valor final da dívida a ser quitada.
4: Outra facilidade é ter atendimento presencial em uma agência dos Correios.
11: Luciana Abreu é fisioterapeuta e conta que na época da faculdade recorreu ao Fundo de Financiamento Estudantil FIES para custear as mensalidades. Já formada, ela acabou atrasando os pagamentos do financiamento e viu o débito virar uma bola de neve. Só em 2023, Luciana conseguiu renegociar a dívida graças ao programa Desenrola Brasil do governo federal.
12: Hoje eu já quitei a minha dívida e isso me proporcionou liberdade e autonomia financeira.
11: Para ajudar pessoas que desejam limpar o nome, o governo do Brasil lançou neste mês o programa Desenrola Brasil Famílias, ou Desenrola 2.0. Além das condições especiais, o programa trouxe ainda uma novidade. Nesta edição, os interessados podem realizar uma simulação com uma nova calculadora digital. Desenvolvida pelo Ministério da Fazenda, a calculadora mostra uma estimativa das condições de renegociação antes que a pessoa procure uma instituição financeira. Segundo o secretário de Reformas Econômicas do Ministério, Regis Dudena, outra função disponível é a possibilidade de calcular o uso do Fundo de Garantia do Tempo de Serviço, FGTS.
13: Automaticamente, esse simulador já faz uma projeção de qual vai ser o tamanho do desconto e como ele poderá vir a parcelar essa dívida, inclusive utilizando-se do saque do FGTS para abatimento dessa dívida. Então, é uma ferramenta para ajudar o cidadão a saber se a política pública está sendo aplicada corretamente para ele.
11: A calculadora pode ser acessada no endereço simulador desenrola.fazenda.com.

0: negociar dívidas.
1: A página imita canais oficiais e promete limpar o nome do usuário em até 5 dias. Segundo o Ministério, os golpistas pedem consulta de CPF para verificar uma suposta elegibilidade ao programa, coletam informações pessoais e cobram pagamentos via Pix sob a justificativa de taxas administrativas e processamento eletrônico. O site também usa um chat para levantar informações sobre o tipo de dívida, como a do cartão de crédito, por exemplo. A pasta reforça que não existe cobrança de taxa para participar do novo Desenrola Brasil. Vale lembrar que o site oficial do programa está disponível na página do Ministério da Fazenda, gov.br/fazenda. Dilson Santa Fé, para a Voz do Brasil.
2: Protegerá a Amazônia e as fronteiras para fortalecer a soberania nacional.
0: É o que pretende o programa Território Seguro e Amazônia Soberana, lançado hoje em Manaus.
2: A iniciativa tem como foco 7 territórios prioritários, onde vivem 38 etnias indígenas.
3: A iniciativa faz parte do Plano Brasil contra o Crime Organizado e integra várias forças do governo federal para enfrentar a criminalidade. O ministro da Justiça e Segurança Pública, Wellington César Lima e Silva, destacou que as facções que agem na Amazônia Legal são diferentes dos grupos criminosos de São Paulo e Rio de Janeiro. Por isso, o programa deve atender a segurança regional e combater crimes divididos em 4 pilares.
4: O primeiro pilar é o lucro. Aqui, o ouro do garimpo ilegal, a madeira sem origem, a terra grilada, a cocaína que desce os rios. O segundo pilar é o controle a partir das prisões e dos territórios dominados, de onde lideranças articulam atividades criminosas. O terceiro pilar é o poder armado, alimentado pelo mercado legal de armas que cruza as fronteiras norte e oeste do país. E finalmente o quarto pilar é a violência letal contra ribeirinhos, contra lideranças indígenas, contra agentes públicos.
3: O programa tem como foco 7 territórios prioritários, onde vivem 38 etnias indígenas e tem investimento inicial de R$209 milhões. A ideia é combinar ações de repressão, prevenção e fortalecimento das economias locais a fim de evitar que indígenas sejam cooptados pelo crime, como explica o ministro dos Povos Indígenas, Eloy Terena.
5: Nós detectamos aí dentro dos territórios, além dessas facções, elas vão assediando os indígenas. E muitos indígenas acabam sendo assediados por falta de oportunidade, por não ter outros meios de sobrevivência, sem ter também o apoio para realizar suas atividades próprias, né? Então, não tem perspectiva de vida. Então, é a partir dessa dimensão que o Estado precisa agir.
3: O programa Brasil contra o Crime Organizado foi lançado no dia 12 de maio para desarticular as estruturas econômicas, operacionais e territoriais que sustentam as organizações criminosas. Reportagem Luana Karen.
0: Mais de 19 milhões de famílias em todo o país começam a receber hoje a parcela do mês de maio do Bolsa Família.
2: O repasse foi unificado em 217 municípios brasileiros às famílias que vivem em áreas em emergência ou calamidade pública reconhecidas pelo governo do Brasil.
0: E uma novidade, a partir de hoje as famílias beneficiárias podem contar com um aplicativo renovado.
2: Quem explica pra gente é o ministro do Desenvolvimento e Assistência Social, Família e Combate à Fome, Wellington Dias.
6: É uma ferramenta que permite a cada família beneficiária poder dar solução a problemas que tenha. Por exemplo, por que teve um bloqueio? Lá no aplicativo você vai conseguir saber e vai conseguir ali dar a solução. Também é uma ferramenta para acessar vários programas além do Bolsa Família. O Minha Casa Minha Vida, como é que eu faço para me cadastrar? O programa Gás do Povo, Luz do Povo, o programa Pé de Meia, ou seja, são várias portas que se abrem para o público do Bolsa Família.
0: E essas foram as notícias do governo do Brasil.
2: Fique agora com as notícias do Poder Judiciário e do Congresso Nacional. Boa noite.
0: Boa noite para você e até amanhã.
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8: Você vai ouvir agora notícias do Poder Judiciário. STF invalida lei do Espírito Santo que permite aos pais vetar filhos em aulas sobre gênero e sexualidade.
9: STJ recebe nova denúncia contra ex-governador do Acre em ação por fraude.

0: e desvio em obras públicas.
1: TSE realiza confirmação do teste público da urna.
0: Boa noite, eu sou Marcela Luiza.
1: E eu sou Walter Lima.
0: Supremo Tribunal Federal invalida a lei do Espírito Santo que permitia a pais vetar filhos em aulas sobre gênero e sexualidade.
1: Na mesma sessão virtual, o STF também declarou inconstitucional uma lei de Betim, em Minas Gerais, que proibia o uso da chamada linguagem neutra nas escolas. Marta Ferreira.
2: A norma capixaba foi questionada no Supremo pela Aliança Nacional LGBTI+, pela Associação Brasileira de Famílias Transafetivas e pela Associação Comunitária Cultural e de Apoio Social, Fórum Nacional de Travestis e Transsexuais Negras e Negros. Prevaleceu o voto da relatora ministra Carmen Lúcia. Para ela, o legislativo capixaba extrapolou sua competência constitucional ao tratar de diretrizes e bases da educação, matéria reservada à União. Na avaliação da ministra, a norma interferiu indevidamente no currículo pedagógico, cujas regras são disciplinadas pela Lei de Diretrizes e Bases da Educação Nacional. Na mesma sessão virtual, os ministros também declararam inconstitucional a Lei 7.015 de 2022 do município de Betim, em Minas Gerais, que proibia o uso da chamada linguagem neutra nas escolas. O relator da ação, o ministro Luiz Fux, afirmou que o tribunal tem jurisprudência consolidada, segundo a qual estados e municípios não podem proibir o uso da linguagem neutra em instituições públicas ou privadas de ensino, por se tratar de matéria vinculada às diretrizes educacionais, cuja competência é da União.
0: Corte Especial do STJ recebe nova denúncia contra o ex-governador do Acre, Gladson Camelin.
1: Agora, o político é acusado pelos crimes de peculato, desvio e fraude à licitação por supostas irregularidades na contratação de obras para rodovia estadual em Cruzeiro do Sul. Fátima Uchoa.
3: Com a decisão, o ex-governador se tornou réu em mais uma ação penal. A Corte Especial já o havia condenado a 25 anos e 9 meses de reclusão, a maior pena já aplicada pelo STJ em uma ação penal originária. Segundo o Ministério Público Federal, no início do primeiro mandato no governo do Acre, em 2020, o então governador Gladson Camelin teria articulado esquema para frustrar o caráter competitivo da licitação para obras de duplicação da AC-405, direcionando o contrato para a Construtora Colorado, empresa ligada à família dele. A acusação também aponta suposto superfaturamento no contrato. A relatora na Corte Especial é a ministra Nancy Andrighi.
0: Moradores da Ilha do Marajó, no Pará, buscam atendimento no mutirão da Justiça do Trabalho.
1: O mutirão é uma parceria com o Conselho Nacional de Justiça. Luma Soares.
4: Os atendimentos começaram cedo em Portel, na Ilha do Marajó. Centenas de pessoas enfrentaram filas na madrugada para garantir serviços como orientações trabalhistas, emissão de documentos, previdência e atendimento de saúde. Os atendimentos vão até sexta-feira, dia 22, das 8 da manhã às 6 da tarde.
0: O Tribunal Superior Eleitoral realizou a confirmação do teste público da urna.
1: Os investigadores validaram as correções e aprimoramentos nos sistemas eleitorais. Fábio Ruas.
5: O teste de confirmação foi realizado entre os dias 13 e 15 de maio. Os testes comprovaram mais uma vez a segurança do sistema eleitoral brasileiro. Ficou constatado que nenhum dos quatro achados do teste da urna, realizado no final do ano passado, fragilizou o sigilo e a integridade do voto, que são os pilares do processo eleitoral do país.
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0: Uma boa noite.
1: E até amanhã.
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0: Está no ar o Jornal do Senado.
1: Eu sou Paula Groba.
2: E eu sou Ricardo Nakaoka.
1: E estes são os destaques de hoje do Jornal do Senado, que começa agora.
2: 5 estados são premiados no Senado por avanço na alfabetização infantil.
1: Presidente do Banco Central participa de audiência com senadores para prestação de contas e esclarecimentos sobre o Banco Master.
2: Senado debate criação do Estatuto da Poupança para proteger famílias endividadas.
1: Boa noite.
2: Boa noite.
1: Aprender a ler e escrever na idade certa pode definir todo o futuro escolar de uma criança. E alguns estados brasileiros têm conseguido avançar nesse desafio.
2: Hoje, o Senado homenageou 5 governadores que se destacaram pelos resultados na alfabetização de crianças de até 8 anos, reconhecendo políticas públicas que melhoraram o desempenho dos alunos nos primeiros anos da educação básica. Os detalhes na reportagem de Rodrigo Rezende.
3: O reconhecimento é feito a partir de critérios técnicos que levam em conta 4 eixos de avaliação: resultados de alfabetização, equidade, formação de professores e regime de colaboração. O senador Cid Gomes, do PSB do Ceará, que propôs a iniciativa e presidiu a homenagem, afirmou que a premiação é um incentivo para que mais governantes invistam em educação.
4: Hoje, consolidamos a tradição que iniciamos em 2025. Confirmamos o compromisso desta casa com a educação, com a democracia e com a superação das desigualdades. Deixamos claro que os esforços dos governantes que lutam por uma educação de qualidade não passarão desapercebidos.
3: Juliano Manzeppi, representante do governador de Mato Grosso, Otaviano Pivetta, afirmou que o prêmio é resultado de um trabalho coletivo.
5: Esse prêmio não é apenas do governo. Nós dedicamos ele também a todos os gestores, professores, diretores de escolas, prefeitos municipais e toda a classe educadora.
3: Erivonaldo Alves, secretário de Educação da Paraíba, representante do governador Lucas Ribeiro, ressaltou que a alfabetização na idade certa abre diversas portas durante a vida.
6: Em nome de cada aluno paraibano, de 6 a 7 anos de idade, que descobre o mundo através da leitura. Alfabetizar não é apenas um favor, é um direito que todas as crianças têm.
3: O governador do Piauí, Rafael Fonteles, saudou a parceria entre os entes federados na conquista de bons números de alfabetização no estado.
7: Sabemos que essa é uma política executada pelos municípios diretamente, mas pode e deve ser apoiada pelos estados e pelo governo federal.
3: O governador do Ceará, Eumano de Freitas, ressaltou a longevidade das políticas educacionais no estado.
8: É também motivo de orgulho fazer parte de um projeto educacional que se tornou referência nacional e que foi construído com visão de longo prazo, compromisso público e continuidade administrativa.
3: O Comitê Técnico da Comenda conta com representantes do Ministério da Educação, do INEP, do Unicef e de instituições ligadas à educação, caso da Fundação Roberto Marinho, Fundação Leman, Associação Bem Comum e o Instituto Natura.
1: O senador Marcelo Castro, do MDB do Piauí, cobrou uma decisão definitiva do Supremo Tribunal Federal sobre a divisão dos royalties do petróleo. Hoje, a maior parte desses recursos fica concentrada em 3 estados produtores: Rio de Janeiro, São Paulo e Espírito Santo.
2: Em 2012, o Congresso aprovou novas regras para ampliar a participação dos estados não produtores, mas a lei acabou suspensa pelo STF em 2013. Neste mês, o julgamento foi retomado, mas voltou a ser interrompido após pedido de vista do ministro Flávio Dino.
9: 86% ficam no Rio de Janeiro, 4,4% no Espírito Santo, 0,6% em São Paulo. Somando tudo, 94% dos royalties do petróleo do Brasil ficam em 3 estados, especialmente em um único estado do Brasil.
1: E outra decisão recente do Supremo Tribunal Federal teve impacto direto nas relações de trabalho e nos direitos das mulheres.
2: O STF considerou constitucional a lei aprovada pelo Senado em 2023, que prevê medidas para promover a igualdade salarial entre homens e mulheres nas empresas. A norma vinha sendo questionada por entidades empresariais e trabalhistas. A reportagem é de Raíssa Abreu.
10: A iniciativa do governo, aprovada pelo Senado em junho de 2023, obriga empresas a divulgarem periodicamente salários e critérios de remuneração de seus funcionários e a adotarem medidas para a correção de desigualdades entre salários de homens e mulheres na mesma função. O ministro Alexandre de Moraes considerou que a lei cumpre o objetivo de promover a transparência e enfrentar a desigualdade. Para a relatora da proposta no Senado, a senadora Tereza Leitão, do PT de Pernambuco, ainda há muito por fazer.
11: Eu acho que o primeiro ponto a ser feito é essa radiografia da situação, porque existe já a disparidade e quando você dá o corte racial, ela aumenta, como também cortes regionais, cortes territoriais. Então, esse mapa, a gente precisa se valer dele para poder fazer as políticas de reparação, de superação dessa realidade.
10: Mulheres recebem, em média, 21% a menos que os homens. Quando o recorte é racial, a diferença salarial entre homens brancos e mulheres negras é de 53%.
1: Audiência com o presidente do Banco Central, renegociação de dívidas rurais e propostas para garantir a gratuidade do PIX movimentam a agenda das comissões do Senado nesta semana.
2: Projetos sobre protocolo antirracista e militarização de escolas também estão entre os destaques. Repórter Marcela Diniz.
12: Na terça, a Comissão de Assuntos Econômicos ouve o presidente do Banco Central, Gabriel Galípolo, entre outros assuntos, sobre a fraude do Banco Master e as providências do BC com relação ao BRB, Banco de Brasília. O colegiado também pode votar a utilização do Fundo Social do Pré-Sal para a renegociação de dívidas de produtores rurais. Para o presidente do colegiado, senador Renan Calheiros, do MDB de Alagoas, a crise é grave e demanda solução urgente.
13: Problemas climáticos, com problemas macroeconômicos, guerras, câmbio baixo, mercado reduzido, juros altíssimos, as suas garantias foram comidas pela remuneração desses juros absurdos.
12: Também na terça, a Comissão de Educação analisa o protocolo antirracismo, misoginia e demais preconceitos nas escolas. Na quarta, a Comissão de Constituição e Justiça poderá votar a PEC que amplia a autonomia do Banco Central e garante gratuidade do PIX. E na quinta, tem debate na Comissão de Educação sobre militarização de escolas públicas. O pedido de audiência cita agressões, punições desmedidas e outras violações em ambiente escolar.
1: Já no plenário, senadores devem votar nesta semana o projeto de lei complementar que garante a manutenção de incentivos de tributos federais a pessoas jurídicas sem fins lucrativos, independentemente de sua qualificação.
2: A pauta de votações desta semana também inclui indicações para a representação do Brasil no exterior e para o Conselho Nacional de Justiça, aumento de prazo para contestar a autoria de crimes praticados no ambiente doméstico e ainda a criação da Política Nacional para Estudantes com Altas Habilidades ou Superdotação.
1: Guardar dinheiro no fim do mês ainda é um desafio para milhões de brasileiros endividados. Para estimular a criação de reservas financeiras e reduzir o superendividamento, um projeto em análise no Senado cria o chamado Estatuto da Poupança.
2: A proposta prevê mudanças no FGTS, incentivos ao hábito de poupar e novas regras para contratos de crédito. Os detalhes com a repórter Patrícia Oliveira.
14: A proposta do senador Confúcio Moura, do MDB de Rondônia, cria uma política de orientação para o consumo consciente, por meio de educação financeira, além de incentivos à poupança. Entre as medidas está a criação de prêmios para trabalhadores com saldo no FGTS e para bons pagadores. O projeto também prevê o direito ao arrependimento, com um prazo para reflexão de quem solicitar um empréstimo bancário antes que seja finalizado. Confúcio Moura destaca que facilidades como compras pela internet estimulam o consumo desnecessário por impulso e o endividamento pode levar a decisões arriscadas, como apostas online ou empréstimo consignado.
15: O crédito, que deveria funcionar como apoio momentâneo, passou a ocupar o espaço da renda. Virou ponte para atravessar o mês. Virou instrumento de sobrevivência.
14: O projeto ainda proíbe o aumento automático do limite do cartão ou do cheque especial. E as faturas deverão informar o valor total dos financiamentos em reais.
2: Com edição de Paula Groba e trabalhos técnicos de João Lira, o Jornal do Senado fica por aqui. Acompanhe agora as notícias da Câmara dos Deputados. Boa noite.
1: Boa noite e até amanhã.

0: Avança a proposta que cria a política de proteção às pessoas com ostomia.
1: Câmara analisa projeto que regulamenta a atuação do síndico profissional.
0: Deputados debatem obrigação do SUS aceitar exame em clínica privada.
1: Boa noite. Plenário pode votar projeto que obriga o SUS a aceitar exames feitos em clínicas privadas. Entenda na reportagem de Antônio Vital.
2: Ganhou o regime de urgência e pode ser votado a qualquer momento no plenário da Câmara, projeto que obriga o Sistema Único de Saúde, o SUS, a aceitar exames realizados em clínicas privadas. A justificativa é que isso poderia acelerar o tratamento de pacientes que enfrentam filas e demora na realização de exames no sistema de saúde público. A proposta condiciona a aceitação dos exames privados aos prazos de validade e padrões de qualidade a serem definidos pelo Ministério da Saúde. Com regime de urgência, o projeto pode ser votado diretamente no plenário da Câmara, sem passar pela análise das comissões permanentes da Casa. Mas a votação da urgência provocou debate no plenário. Deputados aliados ao governo criticaram a proposta, com o argumento de que os médicos do SUS hoje não são impedidos de aceitar esses exames e que, se o projeto virar lei, pode beneficiar pacientes que têm condições de pagar. Foi o que disse o deputado Jorge Sola, do PT da Bahia.
3: Não existe nenhuma barreira para que exames feitos na rede privada sejam utilizados pelo SUS. O que existe são critérios da qualidade dos exames que são realizados, serem confiáveis ou não. Esse projeto vai oficializar problemas graves, onde muitas vezes um paciente passa na frente de uma fila existente porque ele tem condição de pagar os procedimentos diagnósticos.
2: O autor do projeto, o deputado Nicolas Ferreira, do PL de Minas Gerais, diz que o uso de exames feitos em clínicas privadas poderia resolver o problema das filas e atrasos no atendimento da rede pública.
4: Quero dizer bem claro que isso é um projeto técnico, um projeto que vem de uma demanda de pessoas reais que precisam de agilidade, tempo e recurso, que serão ali realmente beneficiados, porque ele pode fazer o exame privado e já chegar com o SUS com esse exame para poder ajudar no atendimento. Então, realmente, a união tanto do SUS quanto da rede privada para poder melhorar a saúde no nosso país.
2: Ainda não há data para votação no plenário da Câmara do projeto que obriga o Sistema Único de Saúde a aceitar exames realizados em clínicas privadas. Da Rádio Câmara de Brasília, Antônio Vital.
5: Votação.
0: Câmara aprova projeto que garante acesso à reprodução assistida para mulheres em tratamento de câncer. A repórter Sofia Peçanha nos conta como deve funcionar.
6: A Câmara dos Deputados aprovou projeto que estabelece a Política Nacional de Atenção Integral em Reprodução Humana Assistida. Apresentada pela deputada Isa Arruda, do MDB de Pernambuco, a proposta garante o acesso a serviços de reprodução assistida a mulheres em tratamento de câncer que possa afetar a sua fertilidade ou com diagnóstico de endometriose. Segundo a relatora na Comissão de Saúde, a deputada Jandira Fegari, do PSDB do Rio de Janeiro, a medida é necessária para garantir que a política, hoje baseada em portarias do Ministério da Saúde, tenha perenidade e aplicação uniforme em todo o país, oferecendo atendimento seguro a todas as pacientes.
7: A colaboração entre diferentes esferas é fundamental para assegurar a qualidade e a uniformidade dos serviços prestados, já que a governança colaborativa melhora os resultados de políticas públicas complexas como as da saúde.
6: O projeto prevê que o Sistema Único de Saúde, o SUS, assegura o acesso a serviços de reprodução assistida em todas as unidades federativas. Porém, quando a rede do SUS for insuficiente, o poder público poderá recorrer a serviços privados filantrópicos ou sem fins lucrativos. Além disso, o texto garante o acesso ao congelamento de óvulos e a outros serviços de reprodução assistida para mulheres que passam por tratamento de câncer, protegendo o direito à maternidade e à preservação da fertilidade antes de procedimentos que possam prejudicá-la, como afirma a deputada Jandira Fegari.
7: Dessa forma, a possibilidade de preservar a fertilidade oferece uma perspectiva positiva e um ganho significativo na qualidade de vida para as pacientes oncológicas, o que reduz o impacto psicológico associado à perda da capacidade de ter filhos biologicamente.
6: Quando a proposta estiver valendo como lei, todos os procedimentos de reprodução assistida deverão constar da tabela de procedimentos do SUS, garantindo financiamento adequado e acesso integral aos serviços. O projeto que garante acesso à reprodução assistida para mulheres em tratamento de câncer segue para análise do Senado. Da Rádio Câmara de Brasília, Sofia Peçanha.
5: Saúde.
1: Pessoas que passaram por um procedimento cirúrgico chamado ostomia são o foco de um projeto que está sendo examinado na Câmara. O repórter José Carlos Oliveira tem os detalhes.
8: avança na Câmara dos Deputados a proposta de criação da Política Nacional de Proteção às Pessoas com Ostomia, ou seja, aqueles pacientes que passaram por cirurgia para fazer uma abertura de ligação direta entre um órgão interno e o exterior do corpo. A intenção é garantir direitos, inclusão social e assistência integral a essas pessoas. A proposta do deputado Clodoaldo Magalhães, do PV de Pernambuco, já havia sido alterada na Comissão de Defesa dos Direitos das Pessoas com Deficiência. O texto ganhou ainda mais abrangência após aprovação na Comissão de Trabalho com relatoria da deputada Flávia Moraes, de Goiás.
9: A gente busca justamente abranger aos outros tipos de ostomia, então a gente trata da ostomia, tanto pode ser na traqueia, quanto pode ser no intestino, e também da situação daquela ostomia provisória, que é temporária, aquela que vai ficar por um tempo e depois ela fecha, e aquela que é constante, permanente, né? Então tudo isso requer cuidado diferenciado, e a gente fez então esse detalhamento, e com isso a gente vai ter aí um marco legal importante em relação ao paciente ostomizado.
8: Entre os benefícios previstos estão distribuição gratuita e regular de equipamentos e materiais de ostomia pelo SUS, isenção de impostos sobre produtos e acessórios específicos para a ostomia, centros de referência especializados com atendimento multidisciplinar em todo o país, programas de reabilitação física e reinserção social e laboral, adaptação de banheiros públicos e campanhas de conscientização e educação. O texto ainda protege o paciente de demissão desde a indicação médica para a cirurgia até 12 meses após o retorno ao trabalho. Flávia Moraes comentou a importância da política nacional.
9: Projeto muito relevante, com certeza ele vai trazer uma dignidade, uma qualidade de vida muito diferente para esse paciente, que muitas vezes sofre constrangimento no local de trabalho por falta de adaptação, nos banheiros por falta de adequação.
8: A proposta de política nacional de proteção às pessoas com ostomia ainda vai passar pela análise das comissões de saúde, de Finanças e Tributação e de Constituição e Justiça. Da Rádio Câmara de Brasília, José Carlos Oliveira.
5: Trabalho.
0: Charles Fernandes, do PSD da Bahia, defende a votação urgente de proposta que regulamenta a aposentadoria especial dos agentes comunitários de saúde e de combate a endemias. O deputado afirma que o texto garante justiça e valorização aos trabalhadores.
10: O que é esse projeto? Vai trazer a segurança jurídica, vai trazer uma segurança para todos os agentes comunitários de saúde, uma aposentadoria especial. Os homens com 52 anos e as mulheres com 50 anos. Os agentes comunitários de saúde, eles trabalham no dia a dia, caminhando nas ruas com poeira, com lama, com sol quente. Então é necessário e é importante regulamentar aposentadoria especial dos agentes comunitários de saúde.
1: Charles Fernandes lembra que os agentes comunitários de saúde e de combate a endemias prestam a primeira assistência às famílias, exercendo papel essencial na atenção básica ao acompanhar de perto a realidade dos bairros, das comunidades rurais e do interior do país.
5: Comissões.
0: É cada vez mais comum que condomínios tenham como síndico alguém que não mora no local. Por isso, a Câmara está examinando uma proposta que regulamenta a atividade do síndico profissional. A reportagem é de Luiz Cláudio Canuto.
11: Projeto aprovado na Comissão de Trabalho regulamenta a profissão de síndico profissional. O autor da proposta, deputado Paulo Alexandre Barbosa, lembra que o Código Civil de 2002 estabelece que a Assembleia do Condomínio pode escolher síndico que não more no condomínio para exercer a administração, o que possibilitou o surgimento do síndico profissional, uma alternativa cada vez mais comum nos condomínios brasileiros. Há, inclusive, empresas condominiais. Na opinião do deputado, isso mostra busca por mais profissionalismo na gestão condominial, além de resolver o problema de muitos condomínios onde ninguém quer assumir a função. O projeto foi apresentado para regulamentar a figura do síndico profissional no ordenamento jurídico brasileiro e estabelecer regras de contratação, atribuições e responsabilidades, e também prevenir conflitos, dando maior segurança jurídica para todos. O relator da proposta na comissão foi o deputado Léo Prates, da Bahia. Ele modificou o texto original, que previa como pré-requisito para o síndico profissional ter completado o ensino médio. Pela nova versão, a formação exigida é de tecnólogo em gestão de condomínio ou graduação em administração ou direito, além de inscrições nos conselhos regionais de administração ou na OAB.
12: Surgiu a necessidade do Congresso Nacional regular essa atividade. Esse projeto, logicamente,
13: nos interessou, porque é um bom debate, e nós conseguimos a aprovação, graças a Deus, unânime, na criação da profissão de síndico profissional, protegendo a sociedade, porque a gente acha que tem que ter uma qualificação para se exercer, já que não é uma atividade tão simples, ele tem que cuidar de terceirização de mão de obra, ele tem que cuidar de obras de engenharia, uma série de atividades que são atinentes à vida condominial. Então, nós aceitamos a profissão, por exemplo, de técnico em administração, que é nível médio, mas é o mínimo que a gente pode exigir de uma pessoa que vai cuidar de tantas vidas. Então, a gente acha que o projeto saiu redondo, agora ele segue a tramitação na Câmara, e eu acho que ele com certeza vai ter um fim, porque é necessário regular essa profissão que já é exercida por uma série de pessoas.
11: O projeto que regulamenta a profissão de síndico profissional já está na Comissão de Constituição e Justiça. Da Rádio Câmara de Brasília, Luiz Cláudio Canuto.
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5: Segurança Pública.
1: Os deputados aprovaram participação social na elaboração de políticas no plano para enfrentar violência contra a mulher. Acompanhe na reportagem de Júlia Lopes.
15: A Câmara dos Deputados aprovou o projeto que assegura a participação de instituições da sociedade civil na elaboração das políticas de segurança previstas no Plano Nacional de Prevenção e Enfrentamento à Violência contra a Mulher. O projeto muda a Política Nacional de Segurança Pública e Defesa Nacional, que tem entre seus instrumentos o Plano de Enfrentamento à Violência contra a Mulher. A proposta do deputado Marangoni prevê que a participação da sociedade civil no plano tenha caráter opinativo e seja voltada principalmente à rede de atendimento à mulher. Entre as diretrizes do plano estão a proteção da família, o atendimento humanizado, a não revitimização da mulher, além da assistência às vítimas e seus familiares e o incentivo à denúncia. Para a relatora da proposta na Comissão de Defesa dos Direitos da Mulher, deputada Laura Carneiro, do PSD do Rio de Janeiro, a medida fortalece o combate à violência contra a mulher.
16: À disposição do Estado, nas suas três esferas, favorecer a atuação pela defesa da vida da mulher, com auxílio opinativo das instituições da sociedade civil, que dispõe de conhecimento e atuação sobre o tema, e estou convencida, portanto, que promoveremos avanços concretos na incorporação do olhar e da experiência da sociedade civil num problema da violência contra a mulher.
15: Atualmente, o Brasil conta com diversas ONGs que atuam na defesa dos direitos das mulheres, na promoção da igualdade de gênero e no enfrentamento à violência. Aprovado pelas comissões, o projeto amplia a participação da sociedade no Plano Nacional de Prevenção e Enfrentamento à Violência contra a Mulher, poderá seguir diretamente para o Senado, sem necessidade de votação pelo plenário. Da Rádio Câmara de Brasília, Júlia Lopes.
5: Política.
14: O Conselho de Ética da Câmara dos Deputados aprovou a suspensão de parlamentares envolvidos na ocupação da mesa diretora ocorrida em agosto de 2025. Para Chico Alencar, do PSOL do Rio de Janeiro, a medida é importante para a preservação do decoro e da democracia.
1: Chico Alencar destaca que o placar de 15 votos favoráveis e 4 contrários reflete o entendimento do colegiado sobre a gravidade da obstrução dos trabalhos da Câmara. O deputado também critica a posição de operadores do direito que apoiam atos contra o Estado Democrático.
5: Justiça.
14: Boletins de ocorrência poderão ter o mesmo modelo em todo o país. A ideia é garantir que as informações importantes estejam no documento e facilitar a comparação dos registros de crimes entre os estados. A reportagem é de Maria Neves.
17: A Comissão de Segurança Pública da Câmara dos Deputados aprovou o projeto que exige a utilização de boletins de ocorrência padronizados por todos os integrantes do Sistema Único de Segurança Pública. Atualmente, cada estado adota um modelo próprio de coleta de dados sobre crimes. A proposta do deputado Eduardo Veloso, do Acre, determina ainda que os dados dos boletins de ocorrência sejam incluídos no Sistema Nacional de Informações de Segurança Pública, prisionais, de rastreabilidade de armas e munições, de material genético, de digitais e de drogas. De acordo com Eduardo Veloso, a padronização dos boletins de ocorrência vai possibilitar a uniformidade dos registros e garantir que todas as informações relevantes sejam coletadas. O parlamentar ainda defende que a centralização dos dados no Sistema Nacional de Informações de Segurança Pública vai permitir a análise mais detalhada das ocorrências, o que facilita a identificação de padrões e tendências de criminalidade. Com isso, ele acredita que será mais fácil, inclusive, combater o crime.
18: Essa proposta vai facilitar, padronizar e agilizar a ocorrência em si, fazendo com que a gente tenha também uma resposta mais rápida para o cidadão, vai fazer com que a polícia seja mais efetiva e vai fazer com que aqueles criminosos sejam capturados mais rápido, né? Porque hoje a gente tem uma dificuldade, principalmente nesses pequenos furtos, de uma interligação dos sistemas. E isso aqui vai fazer com qualquer que seja o tipo de ocorrência, essa ligação. Então, eu acredito muito nessa proposta.
17: Ao defender a proposta, o relator, deputado delegado Fábio Costa, do PP de Alagoas, também sustentou que a padronização e a integração dos dados vai facilitar a cooperação entre as forças de segurança e melhorar o combate à criminalidade. Para o parlamentar, a uniformização dos registros vai resultar em dados mais completos, consistentes e comparáveis entre os estados, o que melhora a qualidade das análises. Na opinião de delegado Fábio Costa, esses avanços vão abrir espaço para novas ferramentas de inteligência, estatística e monitoramento. Ele afirma ainda que, com isso, a administração pública poderá tomar decisões mais eficazes. O projeto que padroniza os boletins de ocorrência em todos os estados do país ainda será analisado pela Comissão de Constituição e Justiça. Da Rádio Câmara de Brasília, Maria Neves.
5: Turismo.
1: A Câmara aprovou o projeto que cria a Rota Turística Religiosa do Cariri, interligando os municípios cearenses de Juazeiro do Norte, Crato, Barbalha e Santana do Cariri. Autor da matéria, Yuri do Paredão, do MDB, afirma que a intenção é valorizar o patrimônio cultural e histórico da região.
19: Essa conquista fortalece a fé, valoriza a cultura do nosso povo e gera mais emprego, renda e oportunidades para a nossa região. O Cariri ganha ainda mais reconhecimento nacional como um dos maiores patrimônios religiosos e culturais do Brasil. Seguimos trabalhando com compromisso para levar mais desenvolvimento ao Cariri e a todo o Ceará.
20: O texto prevê que o governo federal poderá cooperar com o estado e os municípios para melhorar a infraestrutura e o atendimento aos romeiros que visitam os monumentos da fé. Yuri do Paredão acredita que o reconhecimento oficial vai atrair mais investimentos para o turismo religioso no Ceará.
1: Termina agora o Jornal Câmara dos Deputados com trabalhos técnicos de Everson Urani e apresentação de Val Monteiro e Márcio Aquilissardi. Uma boa noite para você.
20: Você fica com as notícias do Tribunal de Contas da União. Boa noite.
5: Minuto do TCU.
21: O Tribunal de Contas da União fez auditoria para avaliar o uso dos recursos federais destinados à Previdência Social em 2025. Neste ano, o programa deve movimentar cerca de R$1,3 trilhão. A Previdência é uma das maiores políticas públicas do país e garante aposentadorias, pensões e outros benefícios a milhões de brasileiros. A fiscalização analisou se os recursos estão sendo aplicados de forma eficiente e se contribuem para ampliar a proteção social e reduzir desigualdades. O TCU identificou que há espaço para melhorar a relação entre planejamento, monitoramento e execução das ações. Segundo a auditoria, o desafio é fazer com que o planejamento reflita com mais precisão os gastos e os resultados esperados. O tribunal fez recomendações para aprimorar a gestão e fortalecer a política. Saiba mais em tcu.gov.br.
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1: Os vencimentos do IPTU 2026 começam hoje em Varginha. Os Correios já finalizaram a entrega dos documentos no município. Quem não recebeu o carnê deve buscar atendimento diretamente no Departamento de Arrecadação ou acessar o site oficial da Prefeitura, onde a segunda via do IPTU está disponível. Os vencimentos da cota única ou da primeira parcela começam nesta segunda-feira. E quem optar pelo pagamento em cota única terá desconto de 10%. O calendário foi organizado de forma escalonada, conforme a letra inicial do nome do contribuinte, com vencimentos entre os dias 18 e 21 de maio. O imposto também poderá ser parcelado em até 8 vezes, dependendo do valor devido. A Prefeitura informou que o valor mínimo de cada parcela é de R$ 75,00. A orientação é para que o contribuinte confira o grupo de vencimento e já emita a guia para evitar atrasos. O não pagamento dentro do prazo pode gerar multa e juros. Ronaldo Trombini, repórter Melodia.
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3: 20 horas e 4 minutos.
4: Agora, com muita satisfação, o nosso amigo radialista Neneco Barros.
5: Querida, cheguei.

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1: É isso aí, galera. Prega o mug daí que o Neneco Barros chegou pregando o mug de cá.

0: Vai não! Ele não vai não!
1: É isso aí, galera, eu não vou tomar muita cerveja não, mas nós vai estar aqui até as 23 horas! Seja muito bem-vindo! É, e ao som de Daniel, eu cumprimento você que tá chegando comigo através da página Rádio Melodia, através da página Neneco Barros, através do Face Rádio Melodia, através do Face Neneco Barros e através dos sites radios.com/melodia. Tamo junto, misturado, organizado no sul de Minas para o Brasil e para o mundo através da net. É, e vamos no piá da Jiripoca mandar aquele abraço especial pra quem chega comigo através do nosso Telezap. É, você já mandou seu recado pro Neneco Barros? Não, ô criatura, legamão de preguiça. Prega o dedo no imigo no telefone, grava seu alô, grava seu recado, manda pra mim. Código de área aqui é 35, hein? 35 é o código de área, 3690-2743. Criatura 35 é o código de área, 3690-2743 é o nosso Telezap. Prega o mug daí que o Neneco Barros vai pregando o mug de cá. Ao potência, falou. É, e quem chega comigo através do 3690-2743, vão dar uma passadinha lá em Cambuquira. Lá na cidade de Cambuquira, mandar um abraço aqui pro meu amigo Darcy Frutuoso. Boa noite, Neneco Barros. Ótima, abençoada noite pra você, pra sua família. Tamo aqui começando mais uma semana com as graças de Deus. Tudo certo por aí? Tá tudo sob controle? O Senhor te abençoe. Faz bem em todas as coisas. Neneco, hoje aqui tá gelado. Pra esquentar, tem que ouvir o programa deitado. Opa! Vai estar na soneca aí, Darcy. Neneco, eu gostaria de ouvir uma música no seu programa. Vai pra você, pra seus familiares, vai pro Fabrício, pros familiares dele. Vai também pro seu Oswaldo Jardim, grande ouvinte da melodia. A música é o Dair José, na minha opinião. Prega o mug daí, Nené, que eu tô pregando o mug de cá. Ô, criatura! Abraço pra você do Darcy Frutuoso. Abraço, Darcy, Deus abençoe, tamo junto.
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1: Ah, bichinho marvado, nem fica nesse falatório na cabeça da rede. Não tem quem aguenta, não, hein. Tá louco, vai chamar de papai, ele fala que é mamãe, ô bichinho birrento, vai. Parece o Kiko birrento ali do Parque Liane, vai.
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1: vai pescar. Eita!
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1: Vou ficar nervoso não, gente. Vou chegar o bambu aqui, prega o mundo.
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1: Boa noite, Neneco Barros, Deus te abençoe. Boa noite pra você também, minha amiga Cleusa.
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1: Boa noite, Neneco. Boa noite, meu amiguinho Fabrício. Seja bem-vindo.
5: Eu quero que você toque a música do Padre Antônio Maria.
1: Padre Antônio Maria.
5: 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Ofereço pra você, pra Estelinha, pra tia André, pro seu Benedito, pra tia Thelma.
6: Isso sim é sucrilho de verdade.
5: Pro Cezinha Vitor, pra Dona Rosa, seu Manuel, Diabo,
1: beleza,
5: São Paulo.
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5: Balandino.
1: Beleza, combinado?

0: Barretão, nosso amigo Barretão.
1: Tá nervoso? Vai
2: pescar. Mário Henrique Caixa.
0: Mário Henrique Caixa.
2: Colorado.
0: Nosso amigo Colorado, companheiro de rádio.
2: Lucas Roberto.
0: Lucas Roberto.

0: Padre Camilo.
1: Padre Camilo.
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0: Cláudio Rezende.
1: Cláudio Rezende.

0: Beleza, Fabrício! Abraço, meu querido!
1: E com o Darcy Frutuoso! Darcy
0: Frutuoso!
1: E pra minha mãe, Tessa China, Fabrício de Cambuquira! Pega o book daí que eu pego o book!
0: Beleza, Fabrício? Tá pregando o muque lá em Cambuquira. Obrigado pelo teu carinho, pela tua participação, viu? Que Deus te abençoe aí.
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0: Quem mais mandou um oi pra nós? Agora vamos falar com o Carlão, tá lá no estado de São Paulo. Boa noite, Carlão. Bem-vindo à Rádio Melodia. Prega o muque aí.
3: Olha, compadre, beleza?
0: Bom demais, Carlão.
3: Carlão, vem de Cabreúva. Como é que passou o final de semana, beleza pura?
0: Bom demais, Carlão.
3: Tomou muito chuta confusão, né?
0: Ah, ô, criador, nós deitamos.
3: Tá bom, tá friozinho, né, Leco? Tá tomando chuta confusão, né?
0: Ô.
3: Quem gosta, beleza, né? Tomei, mas também tomei uns pouquinhos. Foi muito, não. E isso aí. Espero que você tenha passado o final de semana, beleza.
0: Beleza, tá bom? Você também, viu?
3: Que deu uma boa semana aí pra todo mundo, né? Pra todo mundo do canal audiência aí.
0: Com certeza, papai do
3: céu. Ouvinte seu do programa aí, pra todo mundo aí. Todos nós, né? Deu uma semana de música para nós ouvir aí, beleza.
0: Prega o muque então.
3: Eu queria pedir pra você dois samba.
0: Opa, vamos lá.
3: Eu queria pedir, tá escrito com Xande Pilares.
0: Xande Pilares.
3: E Casa de Bamba com Jair Rodrigues.
0: Jair Rodrigues.
3: Se você puder fazer favor de tocar esses dois samba pra mim, eu agradeço, né?
0: Com certeza.
3: Um especial pra você aí, pro Fabrício Cabuquira. O pai dele, João Leite, pro pai dele, Tacha China, né? Vai pro Dona Rocha Manuel. Balandino. O Quiabo. O Laudor, que é o Laudor de Maritaca. Cezinha Vida, com Santa Maria. O Gilberto Coca-Cola. Vai pro Adil Sapinho. Dona Maria, colega dele. Thiago Oliveira. Paulão. Vai pro Jair Clodoaldo. Vai pra mais quem? Mas todo mundo tem audiência, né?
0: Beleza, Carlão.
3: Né? Se eu esqueci de alguém, me desculpa. Ah, o Temar Volta Redonda. Todo mundo tem audiência, tá bom?
0: Beleza, combinado.
3: É isso aí. É uma programação, uma boa semana pra todos nós, né? Isso é prego, tem que eu prego de cá, tá?
0: Beleza, galera!
3: Valeu, obrigado!
0: Abraço pra você, pra toda a querida Gabriúva aí, que tá coladinha com o Neneco Barros. Muito obrigado pelo teu carinho, pela tua audiência. Tamo junto!
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0: Aô, criatura, vamos falar com ele, meu parceiro Zé da Égua. Boa noite! Boa noite! Boa noite, Zé! Prega o muque aí!
4: Neneco, boa noite, é o Zé da Égua, tô com uma moda pra nós. Tô com o Renico Solimões aí, uma bem bonita deles.
0: Beleza.
4: Parece pro Thiago Oliveira, Rodrigo Sapinho, Juliano Cowboy, Paulinho do Burro, pro Quiabo, sou Balandino, pro Subtenente, pro meu primo Laila Mendes, pro Luiz Laila Mendes também, vai pra você, vai pra todo mundo que ouvindo.
0: Beleza.
4: Vai pro Nino lá no São Geraldo, pro Ticrica aqui no corredor. Vai pro Sidão ali no Jardim Áurea também. Vai pro Rodrigo Sapinho também. Pra beleza, todo mundo que ouviu. E se der tempo, toca pra mim um Amado Batista, bem bonito mesmo. Bem apaixonado.
0: Deixa com nós, criatura. Abraço, meu querido Zé da Égua. Obrigado pelo carinho. Boa noite, Neneco Barros. Tudo bem com você? Tudo jóia. Neneco, sou o seu ouvinte de todas as noites. Eu gostaria, se for possível, de ouvir duas modas. São elas: A Volta do Boiadeiro com César e Paulinho, Avenida Boiadeira com o Rick Renner e o Daniel. Vou oferecer para todos os seus ouvintes e para você, para sua família. Fica com Deus, meu amigo. Muito obrigado. Falou, Romualdo Ferreira, lá no sítio Pitangueiras, em Três Pontas.
2: Vai pescar.
0: Ô, Romualdo, um abraço para você. Abraço para toda a galera aí no sítio. Um abraço pra toda a querida Três Pontas. Qualquer hora dele, arrebenta a mamona pra esse lado aí pra nós tomar um café e comer um cavaco de bolo. Vai lá na cara, Romualdo. Abraço, meu querido. Deus abençoe. Boa noite, Neneco. Forte abraço pra você, do amigo Sidney. Neneco, manda pra gente com Darlan e Souza Reis, o indivíduo. Se demanda também os filhos de Goiás, Resposta de Amor Distante. Muito obrigado, Neneco. Deus abençoe você, sua família. Ótima noite pra você, pros ouvintes da Melodia. Que Deus proteja a todos nós. Fica com Deus, meu amigo. Até amanhã, se Deus quiser. Prega o muque aí, Neneco. Que nós tá pregando o muque de cá. Ei, meu amigo Sidney. Abraço pra você, querido.
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0: 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Vamos lá em Três Corações falar com o amigo Zé Braz. Boa noite, Zé.
5: Alô, Neneco Barros. Zé Braz, aqui de Três Corações. Por favor, vou te pedir três músicas.
0: Prega como quiser.
5: A Gaiteira da Serra. Berenice Zambuja.
0: Berenice.
5: Baitaca.
0: Baitaca.
5: Do Fundo da Grota.
0: Fundo da Grota.
5: E Antônio Marcos. Por quem chora à tarde.
0: Pelo meu Zazé.
5: Antônio Marcos, Por quem chora à tarde. Baitaca do Fundo da Grota. Berenice Zambuja. A Gaiteira da Serra.
0: Deixa com nós,
5: muito
0: Zé.
5: Obrigado, uma boa noite.
0: Abraço um bom programa pra você também. Você. Obrigado, aqui, Zé. Um abraço. Tchau. Abraço pra você, pra toda a querida Três Corações. Vai, pessoal. Oh, 20 horas 19 minutos. Mais um comigo aqui, vamos lá. Boa noite, Neneco. Boa noite, Leandrão. Boa noite, Sidão.
6: Boa noite, meu amigo Neneco Barros. Mais uma vez, é o Sidão do Jorge Aura.
0: Prego, mu, criatura.
6: Tá aí minha esposa. Fala aí.
7: Marinês.
0: Ô, dona Marinês, boa noite,
6: aqui, ó,
0: toma
6: a música pra mim, ô.
7: Dama de Vermelho.
6: Fala, Inês.
7: Dama de Vermelho.
0: Dama de Vermelho.
6: E Christian Ralph.
0: Opa.
6: Nova York.
0: Beleza,
6: primeiro Neneco Barros. Forte abraço. A todos
0: abraço
6: os
0: pra você dia, também. Obrigado pelo carinho. Um abraço
6: Dama
0: pra você.
6: Dama de Vermelho e Christian Ralph. Nova York.
0: Deixa tchau. Abraço, Sidão, abraço, Marinês. Obrigado pelo carinho, tamo junto.
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0: boa noite.
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0: Rapaz do céu, vou lá no Estadão de Goiás. Já mandou pra mim aqui um pratão, criatura. Meu Jesus amado, deixa eu ver. Rapaz do céu, tá parecendo ensopado de peixe, hein? Eu não sei. É, parecendo ensopado de peixe, acompanhado de limão e uma lata verde escrito Bavária. Não pode falar marca, Neneco. Ô, criatura. Mas eu falei. Prega o Mug daí. Quem tá comigo é meu amigo Seninha. Coladinho comigo no Estadão de Goiás. Prega o Mug.
9: Boa noite, Neneco Barros.
0: Boa noite, Seninha.
9: É o Seninha, da cidade de Anápolis, do Estadão de Goiás. Passando aí pra desejar uma ótima semana abençoada pra você e todos os seus ouvintes aí.
0: Obrigado, meu querido.
9: Tô aqui, ligadinho na melodia.
0: Opa!
9: Curtindo aqui, ó, como sempre, a segunda sem lei. Moendo o pescoço pro lado de dentro aqui.
0: Eita!
9: E hoje eu gostaria que você tocasse pra nós aí. Amor de Violeiro, com Eduardo Costa.
0: Eduardo Costa.
9: Tá, pro meu velho? Tamo junto misturado.
0: Deixa pra nós.
9: Pega o mundo daí que

0: uma abençoada semana para nós. E hoje, bom descanso depois da rádio. Abraço pra você, tamo junto, misturado. A Iodete, Sueli, Celso e Dona Isabel. Vazio, nunca... Abraço pra vocês. Também cheio a... Ah, meu amigo Paulo Máximo, mais conhecido como Paulinho. Prega o muco, Paulinho.
1: Oi, Neneco. Beleza?
0: Bom demais.
1: Paulinho aqui, Neneco. Tranquilo?
0: Bom demais.
1: Como é que tá as coisas aí, Neneco?
0: Graças a Deus.
1: Suiu aí?
0: Esfriou bastante, tá?
1: Esfriou um pouquinho, né? Esfriou, caiu, esfriou um pouquinho.
0: 18 graus.
1: E as coisas, né? Tá dando certinho pra você aí?
0: Lá vai, correndo.
1: Graças carnaval, você torceu pra Mangueira.
0: Sorteio de banda.
1: Mangueira entrou meio atrasada lá, isso.
0: Guarda boa, pulei de
1: charrete. Lá, né? Entrou nem entrar atrasado, é um perigo, né?
0: Sorteio de banda.
1: Neymar também entrou, né, Neco?
0: Ah, o Neymar foi convocado, velho.
1: Neymar entrou, rapaz.
0: Aos 47 do segundo tempo.
1: Meio pelos cantos aí, mas entrou na fila aí da Copa do Mundo.
0: Ah, vai, vai arrebentar.
1: Vamos ver o que dá, né, Neco?
0: Vai ficar bom, vai ficar bom.
1: Vamos ver o que dá. Neco, toca uma música pra nós aí, faça favor.
0: Prega o muque aí.
1: Toca aí Eduardo Costa pra nós aí. Pronto, falei.
0: Beleza.
1: Pode ser?
0: Com certeza.
1: Faça favor. Pronto, falei. Falou, né, Neco?
0: Abraço, obrigado. Lá em Três Corações, reliência, confiar em Deus, mesmo distante da tempestade. Toda lágrima suportada com fé transforma-se em força para seguir adiante. Abraço para minha amiga Dona Rosa Genovês, abraço para ela, seu Manuel, para a família Genovês. Prega o mugo, Dona Rosa.
2: Boa noite, Neneco, tudo bem?
0: Bom demais.
2: Neneco, toca para mim a música fazendo um favor. É Onde Anda Você, Conde Paulo Paulino,
0: Paulo e Paulino.
2: E oferece pra mim, meu esposo Manuel, pros meus filhos, o Ricardo, Sargento Ricardo Genovese, que fez aniversário ontem.
0: Opa,
2: mais uma primavera, Nené, colhida no jardim da vida dele.
0: Com certeza,
2: que pro Deus meu abençoe. Filho Fabiano Genovese, Sargento Fabiano, e pro Emanuel, fazendo um favor.
0: Com certeza.
2: E pros meus amigos Ronaldo Espírito Santo Dourado, a esposa Sandra, e Varginha, Maria Amélia, Aldete, a Vera, o Sirlei, o Serginho Lima, o criador de Maritaca, a Dona Rosa, mãe dele, o Quiabo, o seu Balandino, o Gilbertinho Coca-Cola, o Carlão lá em São Paulo. Pra você, Neneco e família. E em Cambuquira, pro Fabrício, pai dele, pra mãe dele, pra Laene e Alain Mendes e família. Pra aqui Três Corações, para o Sargento Codoaldo e para Dona Fiinha no São Sebastião, para Marli do Canto do Rio, em Posto de Caldas para Dilson Silva e a Marli Cisquinho, e Laranjeiro do Thiago de Oliveira, e Volta Redonda do Edmar, pro Ivander. E para todos que estiveram na audiência, beleza, né, Neco? Muito obrigada, viu?
0: Um abraço para a senhora.
2: E uma boa noite.
0: Obrigado. É abraçando aí o nosso solo gato tupi, Prepo Maré, Genovês, que completa mais um aninho de vida, né? Que colhe mais uma abóbora no roçado, que Deus te abençoe, viu, sargento? Papai do céu te abençoe, muita paz, muita saúde, muita prosperidade. É, e continue com essa missão bonita, né? De salvar vidas. É, nosso companheiro lá do Corpo de Bombeiros Militares. Do Cruz Bala, Prepare. Ei, tamo junto. Boa noite, Neneco Barros. Boa noite. Quem caminha com Jesus nunca dorme sozinho. Confie, entregue, descanse e deixe Deus mudar a sua vida. Oh, Pai, cuidar de tudo. Boa noite pra você. Boa noite, minha amiga Vera Reis. Obrigado pelo carinho. Agora eu vou falar com o Dirson. Meu amigo Adilson Silva, é o melhor Adilson Sapinho. Ele tá carradinho comigo aqui e daqui a pouquinho sorta umas modas. Prega o mugue aí, Dirson.
3: Fala, criatura. Boa noite, Nenê. E aí? Tudo bem, não?
0: Beleza.
3: É, Nenê, você me paga, viu?
0: Que foi, Dirson?
3: Juntei um tanto de areia lá, né? Fiquei esperando você levar o cimento e a pedra preta pra acabar com aquela areia lá, cê da praia, pra fazer concreto, você não foi.
0: Eu me livre.
3: Você me paga, Marfato. Neneco, manda pra nós aí, dê amor a quem te ama, milionário Zé Rico.
0: Milionário Zé Rico.
3: Manda pra toda a galera aí que tiver na audiência, viu, meu amigo? Uma boa noite pra você. Falou, com Deus.

0: Isso mandou pra mim aqui, rapaz. Saiu a convocação do Japão. Mandou um, dois, três. Rapaz do céu. Tudo cheio de desenhinha, rapaz. Não dá pra saber o que, que é isso aqui não, Dirce. Ei, fala o nome deles aí, Neneco. De que jeito, velho? É, fugiram na Kombi, tá com a cara no muro. É assim? É, deve ser, né? Prega o bugue aí, Dirce.
1: Ei, Neneco, corta a bota, você dormir coberto, hein, Neneco?
0: Sartei de banda.
1: Por você dar uma coberta, tranquilo.
0: Guarda a boca. Bom que bom, moçada. Chacoalhando pelo 20 horas 27 minutinhos. Paga nas minhas contas aqui. Opa, chegando quem? O Dair José.

0: É isso aí, não dá pra voltar. Padre Antônio Maria, atendendo o meu amiguinho Fabrício. Agora vamos que vamos, sacoalhando o pelo, prego o muque aí.
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